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4: 20 horas e 4 minutos.

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4: 21 horas e 4 minutos.

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5: 21 horas e 57 minutos.

Nesse momento, a rádio Manicoré FM 95.1 Amazonas Brasil retira do ar a sua máquina de som para voltar às 6 horas da manhã. Tenham todos uma boa noite com a proteção de Deus.

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2: É o Adora Top no seu dial com as mais lindas canções gospel do seu artista predileto. Se você ainda não ouviu a sua música aqui, pode ficar tranquilo que pode ser que ela toque no próximo bloco ou ainda dentro da edição do programa de hoje, viu? Se você tá gostando, compartilha para os seus amigos. Tá gostando do programa, manda mensagem aqui na nossa rádio. Você tem o telefone da rádio, entra aqui no site, no aplicativo da rádio, manda tua música, manda teu áudio, mande a sua mensagem aqui na rádio, viu? Muito obrigado pela audiência. Este é o Adora Top com Jonatas Gonçalves, que dá uma rápida paradinha pro intervalo. E a gente volta na sequência com mais músicas.
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0: Quem gostou faz muito barulho, bebezada!
1: Que delícia!
0: Obrigado, meu irmão.
1: Obrigado, bebê.
0: Deus abençoe vocês, cara.
2: Os maiores hits de sucesso. Arena Sertaneja. O melhor da música sertaneja, do jeito que você gosta, do seu artista predileto. Tem os lançamentos para você ficar por dentro das novidades e tem também o que foi sucesso em evidência ainda rolando por aqui no programa Arena Sertaneja.
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0: aqui é o Zé Ricardo.
1: Aqui é o Thiago.
0: Hoje nós estamos aqui com o nosso parceiro Douglas Angel. E acabamos de finalizar a gravação da música Hoje a Noite é Nossa. E você vai conferir um trabalho bem bacana. A gente acredita muito no trabalho desse cara. Vem coisa boa aí, né não, Thiaguinho?
1: É demais. Entra no YouTube, corre lá e confere que é bom demais.
0: Assista agora. Valeu.
1: Douglas Angel.
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Já são as últimas, produção, já. Rapaz, passa rápido demais, hein? A gente volta amanhã na terça com mais Alô Tocaiú. Bom que é a primeira da semana.

0: sua rádio preferida com o nosso Arena Sertaneja Gospel, o melhor do sertanejo gospel pra você. Obrigado pela companhia e o carinho, vem com a gente.
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Assim vamos encerrando o nosso Arena Sertaneja Gospel, edição desta segunda-feira. Quero agradecer o seu carinho, a sua audiência, a sua companhia e dizer que amanhã tem mais uma edição, viu? Obrigado de verdade.

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2: Oi, já estamos de volta no Adora Top com Jonatas Gonçalves e o sucesso da música gospel não para. Tem mais um sucesso chegando.
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2: Poxa, que peninha, o nosso programa Dora Top vai ficando por aqui. É uma pena, mas a gente se encontra na próxima edição, neste mesmo horário aqui na nossa rádio, para juntos a gente louvar e agradecer o nome do Senhor Jesus em mais uma edição do Adora Top. Fiquem com Deus e até a próxima.
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1: É o Adora Top no seu dial com as mais lindas canções gospel do seu artista predileto. Se você ainda não ouviu a sua música aqui, pode ficar tranquilo que pode ser que ela toque no próximo bloco ou ainda dentro da edição do programa de hoje, viu? Se você tá gostando, compartilha para os seus amigos. Tá gostando do programa, manda mensagem aqui na nossa rádio. Você tem o telefone da rádio, entra aqui no site, no aplicativo da rádio, manda tua música, manda teu áudio, mande a sua mensagem aqui na rádio, viu? Muito obrigado pela audiência. Este é o Adora Top com Jonatas Gonçalves, que dá uma rápida paradinha pro intervalo. E a gente volta na sequência com mais músicas.

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0: Já são as últimas, produção. Já! Rapaz, passa rápido demais, hein? A gente volta amanhã na terça com mais Alô Tocaí. 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

Opa, assim vamos encerrando nosso Arena Sertaneja Gospel, edição desta segunda-feira. Quero agradecer o seu carinho, a sua audiência, a sua companhia e dizer que amanhã tem mais uma edição, viu? Obrigado de verdade.

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2: Poxa, que peninha, o nosso programa Dora Top vai ficando por aqui. É uma pena, mas a gente se encontra na próxima edição, neste mesmo horário aqui na nossa rádio, para juntos a gente louvar e agradecer o nome do Senhor Jesus em mais uma edição do Adora Top. Fiquem com Deus e até a próxima.
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7: Olá, meus queridos irmãos, graça e paz a todos, tudo de bom para você, que Deus possa ricamente abençoar a sua vida, seus sonhos, seus projetos, seus anseios. Já está no ar a seleção musical das mais lindas canções com Jonatas Gonçalves no programa Adora Top, que já está no ar.
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1: É o Adora Top no seu dial com as mais lindas canções gospel do seu artista predileto. Se você ainda não ouviu a sua música aqui, pode ficar tranquilo que pode ser que ela toque no próximo bloco ou ainda dentro da edição do programa de hoje, viu? Se você tá gostando, compartilha para os seus amigos. Tá gostando do programa, manda mensagem aqui na nossa rádio. Você tem o telefone da rádio, entra aqui no site, no aplicativo da rádio, manda tua música, manda teu áudio, mande a sua mensagem aqui na rádio, viu? Muito obrigado pela audiência. Este é o Adora Top com Jonatas Gonçalves, que dá uma rápida paradinha para o intervalo. E a gente volta na sequência com mais músicas.
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2: É o Adora Top no seu dial com as mais lindas canções gospel do seu artista predileto. Se você ainda não ouviu a sua música aqui, pode ficar tranquilo que pode ser que ela toque no próximo bloco ou ainda dentro da edição do programa de hoje, viu? Se você tá gostando, compartilha pros seus amigos. Tá gostando do programa, manda mensagem aqui na nossa rádio. Você tem o telefone da rádio, entra aqui no site, no aplicativo da rádio, manda tua música, manda teu áudio, mande a sua mensagem aqui na rádio, viu? Muito obrigado pela audiência. Este é o Adora Top com Jonatas Gonçalves, que dá uma rápida paradinha pro intervalo. E a gente volta na sequência com mais músicas.

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0: Já são as últimas, produção, já! Rapaz, passa rápido demais, hein? A gente volta amanhã na terça com mais Alô Tocaí, o bom que é a primeira da semana.
1: 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Obrigado pela companhia e o carinho, vem com a gente.
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nosso Arena Sertaneja Gospel, edição desta segunda-feira. Quero agradecer o seu carinho, a sua audiência, a sua companhia e dizer que amanhã tem mais uma edição, viu? Obrigado de verdade.

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1: 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Tem mais um sucesso chegando.
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6: Olá, meus queridos irmãos, graça e paz a todos, tudo de bom para você, que Deus possa ricamente abençoar a sua vida, seus sonhos, seus projetos, seus anseios. Já está no ar a seleção musical das mais lindas canções com Jonatas Gonçalves no programa Adora Top, que já está no ar.
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1: É o Adora Top no seu dial com as mais lindas canções gospel do seu artista predileto. Se você ainda não ouviu a sua música aqui, pode ficar tranquilo que pode ser que ela toque no próximo bloco ou ainda dentro da edição do programa de hoje, viu? Se você tá gostando, compartilha para os seus amigos. Tá gostando do programa, manda mensagem aqui na nossa rádio. Você tem o telefone da rádio, entra aqui no site, no aplicativo da rádio, manda tua música, manda teu áudio, mande a sua mensagem aqui na rádio, viu? Muito obrigado pela audiência. Este é o Adora Top com Jonatas Gonçalves, que dá uma rápida paradinha pro intervalo. E a gente volta na sequência com mais músicas.
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1: É o Adora Top no seu dial com as mais lindas canções gospel do seu artista predileto. Se você ainda não ouviu a sua música aqui, pode ficar tranquilo que pode ser que ela toque no próximo bloco ou ainda dentro da edição do programa de hoje, viu? Se você tá gostando, compartilha para os seus amigos, tá gostando do programa, manda mensagem aqui na nossa rádio, você tem o telefone da rádio, entra aqui no site, no aplicativo da rádio, manda tua música, manda teu áudio, mande a sua mensagem aqui na rádio, viu? Muito obrigado pela audiência. Este é o Adora Top com Jonatas Gonçalves, que dá uma rápida paradinha pro intervalo. E a gente volta na sequência com mais músicas.
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Sua presença será muito importante para fortalecermos juntos a defesa da fé, da justiça, do respeito e da liberdade religiosa. Hoje, às 10 horas, na rua Coronel Ferreira de Araújo, 1003, ali em Petrópolis, do lado ali da Igreja Católica São Pedro Apóstolo. Informações e confirmação de presença, eu vou dar um contato aqui do pastor Cristiano. Pastor Cristiano é o 92 9531 7314 92 9531 7314. Una-se a esta importante mobilização internacional contra a perseguição religiosa. Amém? E nós contamos com a presença de vocês, em nome de Jesus.

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E hoje eu acho que o pastor Cristiano não vem. Ele mandou uma mensagem que ele não está se sentindo muito bem, né? E pediu para mim fazer aqui o programa. E vamos esperar. Se ele chegar, amém. Se ele não chegar, amém. Que Deus dê a saúde a ele, né? Que hoje nós temos a reunião 10 horas. E eu creio que ele está medicado para ir para a reunião mais tarde, 10 horas. Então nós estamos aqui, né? Nós estamos aqui para fazer o ID, para fazer a obra do Senhor. Nós, como falou ainda agora na palavra, né? Nós temos que estar preparado, né, irmão? Nós temos que estar preparado para o chamado do Senhor. Né? Então nós estamos aqui. Nós estamos aqui nesse trabalho que é para edificar, é ganhar almas para o reino do Senhor. O nosso único propósito aqui nessa emissora é pregar a palavra de Deus, anunciar, né, o cumprimento da palavra, anunciar a vinda do nosso Senhor Jesus Cristo, que está próximo. Né? Então esse é o nosso único propósito aqui, meu irmão. É anunciar e pregar essa palavra do últimos dias, palavra revelada, palavra de vida eterna. Então nós estamos aqui e eu creio que vai dar tudo certo em nome do Senhor Jesus.

E mais uma vez, não esqueça, hoje às 10 horas da manhã, reunião para todos os pastores e líderes, né, evangélicos, ali em Petrópolis, ali na catedral, né, ali na rua Coronel Ferreira de Araújo, 1003, bem pertinho ali da Igreja Católica São Pedro. Não perca, irmão, não perca essa oportunidade. Vá lá, participe dessa reunião, que é para todos os pastores que estão interessados, nessa luta que nós enfrentamos.

enfrentamos mundialmente, né, é a perseguição contra a obra de Deus. Então eu conto, né, com a presença de vocês, né, vai ter depois, ou é antes, né, aquele café especial, né, mas o café é o de mínimo, né? O importante é a reunião, o entendimento ali, o conhecimento de tudo que está acontecendo no nosso Brasil e no mundo, né? É mundial essa perseguição, né, religiosa.

E nós estamos chegando, né, no momento do apoio cultural. Do apoio cultural, e já já nós voltamos, né, com uma mensagem, com uma palavra de Deus para todos nossos queridos e amados ouvintes que estão ligadinhos.

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3: 6 horas e 56 minutos.
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0: Inspirada por Deus e útil para o ensino, para a repreensão, para a correção e para a instrução na justiça, para que o homem de Deus seja apto e plenamente preparado para toda boa obra. 2 Timóteo capítulo 3, versos 16 e 17. Este é o momento em que Deus falará conosco através da sua palavra. Fala, Deus.
1: Fala, Deus.
0: Fala, Deus. Fala, Deus.

Estamos de volta com o programa Avivamento Apostólico e nós vamos meditar agora numa palavra que está em João, o Evangelho de João, capítulo 4, do versículo em diante. Nós conhecemos bem essa mensagem. Nossos irmãos conhecem bem essa palavra, Jesus e a Samaritana. Então, vamos lá. Diz assim a palavra de Deus, João capítulo 4, versículo em diante. E quando o Senhor entendeu que os fariseus tinham ouvido que Jesus fazia e batizava mais discípulos do que João, ainda que Jesus mesmo não batizava, mas os seus discípulos, deixou a Judeia e foi outra vez para a Galiléia. E era necessário passar por Samaria. Foi, pois, a uma cidade de Samaria chamada Sicar, junto da herdade que Jacó tinha dado a seu filho José. E estava ali a fonte de Jacó. Jesus, pois, cansado do caminho, assentou-se assim junto da fonte. Era isto quase a hora sexta. Aleluia, Jesus, glória a Deus. Aqui já está dizendo, né, uma palavra maravilhosa, a fonte, né, é de onde sai a água cristalina, a água pura, e a água significa a palavra de Deus. E Jesus sabia que tinha umas, eu não vou dizer nenhuma, umas pessoas ali que estavam precisando dessa água, dessa palavra, né? E a fonte nós sabemos quem é, né, irmão, irmã? Que é o nosso próprio Jesus. E veio uma mulher de Samaria tirar a água, disse-lhe Jesus, dá-me de beber, porque os seus discípulos tinham ido à cidade comprar comida. Disse-lhe, pois, a mulher samaritana, como sendo tu judeu, me pedes de beber a mim? Que sou mulher samaritana, porque os judeus não se comunicam com os samaritanos. Jesus respondeu e disse-lhe, se tu conheceras o dom de Deus, e quem é o que te diz, dá-me de beber, tu lhe pedirias e ele te daria água viva. Oh, glória a Deus. Disse-lhe a mulher, Senhor, tu não tens com que atirar, e o poço é fundo. Onde, pois, tens a água viva? És tu maior do que o nosso pai Jacó, que nos deu o poço, bebendo ele próprio dele e os seus filhos e o seu gado? Jesus respondeu e disse-lhe, qualquer que beber desta água tornará a ter sede. Mas aquele que beber da água que eu lhe der, nunca terá sede, porque a água que eu lhe der
se fará nele uma fonte de água que salte para a vida eterna. E nós sabemos que essa água é a palavra de Deus que nos dá a vida eterna, né, meu irmão, minha irmã? Versículo 15. Disse-lhe a mulher: Senhor, dá-me dessa água, para que não mais tenha sede e não venha aqui tirá-la. Disse-lhe Jesus: Vai, chama o teu marido e vem cá. A mulher respondeu e disse: Não tenho marido. Disse-lhe Jesus: Disseste bem, não tenho marido, porque tivesse 5 maridos, e o que agora tens não é teu marido. Isto disseste com verdade. Esse versículo tão maravilhoso e importante. A mulher diz, Jesus diz que teve 5 maridos, né? E o que ela tinha no momento não era dela. Porque isso significava marido, que nós, Jesus é o nosso, é o esposo, nós somos a noiva, né? E esses maridos aqui, que a Bíblia fala, relata, são deuses, meu irmão. Ela já tinha tido 5 maridos, 5 deuses. E o que ela tinha não era dela. Porque o marido verdadeiro é o nosso Senhor Jesus Cristo, é Ele que é o noivo. Então Jesus relata aqui para ela: Disseste bem, não tenho marido. Versículo 18. Porque tiveste 5 maridos e o que agora tens não é teu marido, isso disseste com verdade. Disse-lhe a mulher: Senhor, vejo que és profeta. Nossos pais adoraram nesse monte, e vós dizeis que é em Jerusalém o lugar onde se deve adorar. Disse-lhe Jesus: Mulher, crê-me que a hora vem, e que nem neste monte, nem em Jerusalém, adorareis o Pai. Vós adorais o que não sabeis. Nós adoramos o que sabemos, porque a salvação vem dos judeus. Porém, a hora vem, e agora é, em que os verdadeiros adoradores adorarão o Pai em espírito e em verdade, porque o Pai procura a tais que assim o adorem. A hora é essa, meu irmão. A hora é essa, minha irmã, que o Pai está falando nessa palavra aqui. A hora vem, agora é, em que os verdadeiros adoradores adorarão o Pai em espírito e em verdade. Porque Ele procura a tais que assim o adorem. Porque Ele é Espírito, versículo 24. Deus é Espírito e importa que os que o adoram, o adorem em espírito e em verdade. A mulher disse-lhe: Eu sei que o Messias, que se chama o Cristo, vem. E quando ele vier, nos anunciará todas as coisas. Jesus disse-lhe: Eu o sou. Eu que falo contigo. E nisto vieram os seus discípulos e admiraram-se de que estivesse falando com uma mulher. Todavia,
nenhum lhe disse: que perguntas ou por que falas com ela? Deixou, pois, a mulher o seu cântaro, foi à cidade e disse àqueles homens: vinde, vede um homem que me disse tudo quanto tenho feito. Porventura não é este o Cristo, o glória? A palavra tinha sido semeada, né, irmão? Naquele coração, naquele campo. Versículo 30. E saíram, pois, da cidade e foram ter com ele. Entretanto, os seus discípulos lhe rogaram, dizendo: Rabi, come. Porém, ele lhe disse: uma comida tenho para comer, que vós não sabeis. Então os discípulos diziam uns aos outros: trouxe-lhe, porventura, alguém algo de comer? Aleluia, Jesus. Jesus disse-lhes: a minha comida é fazer a vontade daquele que me enviou e realizar a sua obra. Comida, palavra, né, irmão? Não dizeis vós que ainda há 4 meses até que venha a ceifa? Eis que eu vos digo: levantai os vossos olhos e vedes a terra, as terras, que já estão brancas para a ceifa. Oh, glória! E o que ceifa recebe galardão e ajunta fruto para a vida eterna, para que assim o que semeia como o que ceifa, ambos se regozijem. Porque isto é verdadeiro o ditado, que um é o que semeia e outro o que ceifa, ou seja, o que colhe. Eu vos enviei a ceifar onde vós não trabalhaste. Outros trabalharam e vós entrastes no seu trabalho. Glória a Deus. E muitos dos samaritanos daquela cidade creram nele pela palavra da mulher que testificou: disse-me tudo quanto tenho feito. Por enquanto eles tinham acreditado na palavra da mulher antes deles encontrar com Jesus, né? Agora o versículo 40. Indo, pois, ter com ele os samaritanos, rogaram-lhe que ficasse com eles. Então ficou ali mais 2 dias. E muito mais creram nele por causa da sua palavra. E o versículo 42. E diziam à mulher: já não é pelo teu dito que nós cremos, porque nós mesmos o temos ouvido e sabemos que este é verdadeiramente o Cristo, o Salvador do mundo. Eita, glória a Deus! Quando a gente ouve a verdadeira palavra, né, irmão, minha irmã? Eles tinham ouvido da boca da mulher o que Jesus tinha falado para ela, tinha confessado sobre a vida dela.
Mas quando eles se encontram com Jesus, quando nós nos encontramos com Jesus, aí a coisa muda. Aí a gente bem escutamos aqui, né? E dizia uma mulher: já não é pelo teu dito, ou seja, pela tua palavra, que nós cremos, porque nós mesmos o temos ouvido e sabemos que este é verdadeiramente o Cristo, o Salvador do mundo. É muito diferente da palavra verdadeira, né? Da palavra misturada, da palavra falsa, né, irmão? A palavra de Jesus, ela muda decreto, ela transforma, ela liberta, ela cura, ela salva. E aqui Jesus sabia que aquela província ali estava precisando dessa água que dá vida, dessa palavra maravilhosa. Ele sabia, Jesus sabe tudo. Jesus sabe todas as coisas. Aquelas pessoas que estavam ali na escuridão, porque quando nós não temos a palavra verdadeira, nós estamos em treva. É a palavra de Deus que nos relata, né, irmão? E ele sabia que aquele povo ali estava precisando dessa água, que significa a palavra de Deus. E é tão maravilhoso, meu irmão, é tão maravilhoso quando a gente ouve a palavra, mas a palavra de Deus diz que a gente tem que ouvir, guardar e praticar, né? Não basta só ouvir a palavra. Ouvir todo domingo, a gente vai na igreja, ouvir a palavra, mas tem que guardar, examinar, principalmente guardar, né? Se a palavra for de Deus, guardar no nosso coração. Foi isso que Jesus levou para esses samaritanos. E olha que eles não falavam com judeu, né, irmão? Os samaritanos não conversavam com judeu. Mas Jesus deu, como sempre dá, aquele jeitinho, né? De ficar ali do lado do poço, que ele sabia que aquela samaritana vinha ali. Ele sabia. É através dela, né, que eu vou pregar a palavra e ela vai levar, né, a família dela, aquele povo ali. Então, meu irmão, minha irmã, tão maravilhoso quando a gente ouve a palavra de Deus e guarda, né, procura entender, procura meditar na palavra de Deus. E foi isso que essa mulher fez. Foi isso que aquele povo fez, né? E testificou que aquele era verdadeiramente o Cristo, o Salvador do mundo. Uma palavra vindo de quem? De um samaritano, né? Que não falava com os judeus. Mas eles reconheceram que era o Salvador do mundo, o Cristo Jesus. Então aqui está essa palavra, meu irmão. Aqui está essa palavra, minha irmã, para esse dia, para nós meditarmos nessa palavra. Que Jesus, ele não faz acepção de pessoas, né? Ele não fez acepção dos samaritanos. Ele podia ter passado direto, mas ele veio buscar aqueles que estavam perdidos. Ele vem buscar aqueles que estão perdidos.
aqueles que estão precisando, aqueles que querem, porque ainda tem aqueles que querem. Porque se a pessoa não abrir o coração, se a pessoa não quiser, meu irmão, minha irmã, nem Deus pode fazer. Porque ele é educado, né? Já o adversário não. Não precisa abrir a porta, simplesmente uma brecha. Ele entra e ele faz aquele estrago que nós sabemos, né? Mas Deus não. Deus, ele é educado, nosso Jesus é educado, ele pede, se abrir o teu coração, a porta do teu coração, a porta, que é o coração na realidade, né? Se abrir a porta, entrarei e cearei contigo. Ele pede permissão, através da sua palavra, através dos seus servos, dos profetas, que pregam a palavra, a mensagem. Se a pessoa abrir o coração, abrir a porta que é o coração, ele entra. Ah, meu irmão, minha irmã. E quando ele entra, quando nós deixamos ele entrar e fazer morada, aí as coisas mudam. Glória a Deus, eu tenho um exemplo. Há 15 anos atrás, eu abri a porta e ele entrou, meu irmão. Eu abri a porta para o meu Jesus e ele entrou no meu coração, na minha vida. E tudo mudou. E assim ele faz com qualquer pessoa que abre a porta para ele. Assim como aquela samaritana e aquele povo ali, né? Mas para isso, nós temos que abrir de coração, abrir a porta para ele de coração. Entra, Jesus, como diz aquele, ou entra na minha casa, entra no meu coração, na minha vida, e deixa ele fazer morada, irmão, minha irmã. E você vai ver que tudo muda, tudo, muda para melhor. Então aqui está essa palavra nessa manhã para os nossos queridos ouvintes que estão ligadinho no programa. Nesse programa que, como eu falei, nós temos falado. O nosso único propósito aqui, meu irmão, é pregar a palavra de Deus, né? É pregar a palavra dos últimos dias. Pregar a palavra de Gênesis a Apocalipse. Então receba essa palavra nessa manhã, em nome do Senhor Jesus.

0: ainda dá tempo de eu falar novamente. 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E nós somos muito gratos a Deus, né, por tudo que Ele tem feito. Então, que Deus abençoe. Já deu o horário aqui. Então, muito obrigado pela audiência aí de todos os nossos queridos e amados ouvintes, os melhores ouvintes, né? Ficam com Deus, na paz do Senhor Jesus, e um ótimo dia. E 10 horas tem a reunião ali em Petrópolis, amém?
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1: A IEADAM informa a hora certa.
3: 7 horas e 30 minutos.
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3: 7:38. Bom dia, quinta-feira, 10 de setembro. Este é o Rádio Notícias, o compromisso com a informação, aqui pela sua rede Boas Novas de rádio, televisão, satélite e internet.
4: O candidato tem até sexta para manifestar interesse na lista de espera do chamado Enem dos concursos.
3: Calor em agosto no Hemisfério Norte é o maior já vivido na Terra.
4: Projeto de lei que apresenta diretrizes para a segurança pública do Amazonas aguarda aprovação na Assembleia Legislativa.
3: Sou Manaus, passo a passo 2026 transforma o Centro Histórico em grande palco da cultura, música, arte e identidade amazônica.
4: E agora falando sobre a Libertadores, Palmeiras vence com placar magro e joga pelo empate em Quito.
3: E a seleção brasileira, Ancelotti divulga lista com 8 estreantes.
4: Os detalhes destas e outras informações você confere aqui agora no Rádio Notícias com Jones Moura e Igor Matheus.
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3: 7:39. Fachin suspende decisões de Mendonça e Dino no caso Andrei Rodrigues. Mendonça tinha afastado o diretor da PF e Dino o reintegrou ao cargo. Quem vai trazer os detalhes é Pedro Lacerda.
5: Presidente do Supremo Tribunal Federal, Edson Fachin, tomou uma série de decisões nesta quarta-feira para tentar conter o confronto de decisões entre os ministros André Mendonça, Alexandre de Moraes e Flávio Dino sobre o afastamento do diretor-geral da Polícia Federal, Andrei Rodrigues. Fachin suspendeu a decisão de Mendonça, que havia afastado o chefe da PF e o diretor de inteligência, Leandro Almada da Costa. Na sequência, também suspendeu a decisão do ministro Flávio Dino, que horas antes havia determinado a reintegração dos dois aos cargos. Fachin impediu ainda qualquer investigação envolvendo ministros do STF que passam a depender de análise prévia da presidência. E convocou sessão plenária extraordinária para o dia 15 de setembro para debater o caso. O presidente da corte também analisou o pedido protocolado nesta terça-feira pela Advocacia Geral da União, que pedia a suspensão imediata da decisão de Mendonça sobre os afastamentos dos dirigentes da PF, sob o argumento de que a medida invadia competência do plenário do STF e do presidente da República. Fachin acolheu o pedido da AGU e replicou em caráter liminar a mesma suspensão que já havia determinado em outra petição sobre os relatórios de inteligência da PF, também tomada nesta quarta-feira. Fachin argumentou que as decisões sucessivas e conflitantes de Mendonça e Dino sobre o comando da Polícia Federal geram risco à ordem pública e à normalidade da corporação e citou precedentes de 2018 e 2020 em que presidentes do STF também suspenderam decisões monocráticas de colegas. Fachin editou ainda uma portaria revogando a delegação que, desde 2019, colocava Alexandre de Moraes à frente do inquérito das chamadas fake news. Os atos já praticados por ele ficam preservados e as ações penais com denúncia recebida continuam sob a sua condução, mas os demais inquéritos em andamento voltam à relatoria da própria presidência. Da Rádio Nacional em Brasília, Pedro Lacerda.
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4: Agora são 7:42 e no destaque do giro internacional, o calor em agosto no hemisfério norte é o maior já vivido na Terra. Confira.
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7: Paris, 10 de setembro de 2026. Estes são os destaques desta quinta-feira. O calor no mês de agosto atingiu níveis jamais registrados no planeta. O relatório mensal do Serviço Meteorológico Europeu Copérnicos afirma que foi o verão mais quente vivido na Europa Ocidental. O Instituto salienta que os seres humanos não tiveram temperaturas tão altas há pelo menos 100 mil anos. De Nova York a Tóquio, passando por Roma e Nova Delhi, Adele. O verão de 2026 foi marcado por temperaturas extremas em todo o hemisfério norte. Em comunicado, o secretário-executivo do braço da ONU para o clima, Simon Steel, afirmou que enquanto a humanidade continuar queimando quantidades colossais de carvão, petróleo e gás, a poluição gerada vai continuar superaquecendo o nosso planeta. Os rebeldes Houthis do Iêmen, apoiados pelo Irã, assumiram nesta quinta o controle da cidade estratégica de Mokra, no Mar Vermelho, e avançam em direção ao Estreito de Bab el-Mandeb. Essa passagem que liga a Ásia à Europa ganhou importância desde o início da guerra no Oriente Médio, com o bloqueio do Estreito de Hormuz pelo Irã, do outro lado da península. A Arábia Saudita realizou cerca de 40 ataques aéreos no Iêmen nas últimas horas, após recentes bombardeios dos rebeldes contra o reino aliado dos americanos. O Banco Central Europeu deve elevar as taxas de juros no bloco diante da disparada dos preços da energia e o risco de aumento da inflação. Analistas esperam que a principal taxa básica deve subir de 0,25% para 2,5% ao final de uma reunião de política monetária em Berlim. O barril de Brent, referência no mercado internacional de petróleo, voltou a ultrapassar a marca de $100 na quarta-feira. Com as pesquisas apontando uma derrota nas eleições legislativas de meio mandato nos Estados Unidos, em novembro, o presidente Donald Trump prometeu um dividendo de $5 mil para cada americano adulto se o Partido Republicano vencer o pleito. Ele não detalhou como pretende financiar a medida, que seria bilionária. Em uma convenção inédita do partido em Dallas, Trump pediu a mobilização dos eleitores nas urnas e disse que, na hora do voto, imaginarem o rosto dele nas cédulas. As pesquisas de intenções de voto antecipam resultados negativos para os republicanos, que enfrentam a crescente insatisfação dos americanos com o custo de vida no país e a guerra contra o Irã. Continue acompanhando as notícias no nosso site rfbrasil.com e tenham todos um excelente dia.
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3: São 7 horas e 45 minutos e um projeto de lei 944/2025, que apresenta diretrizes para a segurança pública do Amazonas, aguarda aprovação na Assembleia Legislativa.
8: Um projeto de lei que estabelece critérios técnicos para enfrentar o déficit de pessoal nas corporações da segurança pública do Amazonas está pronto para ser apreciado pelo plenário da Alean. A previsão é de que a votação do projeto de lei número 944 de 2025 aconteça na próxima sessão deliberativa. O projeto já passou por todas as comissões temáticas necessárias e está pronto para ser apreciado pelo colegiado dos parlamentares estaduais. A proposta busca enfrentar de forma planejada o déficit de profissionais nas duas corporações, da Polícia Militar e Corpo de Bombeiros. Com referências orientativas, o texto estabelece a proporção de um policial militar para cada 450 habitantes e de um bombeiro militar para cada 2 mil habitantes. Também permite a adoção de critérios diferenciados para áreas de fronteira, comunidades ribeirinhas e municípios de difícil acesso. O Estado precisa saber quantos profissionais possui, quantos são necessários, onde estão as maiores carências e como será feita a recomposição dos efetivos. As particularidades do Amazonas exigem critérios próprios. Além da população, deverão ser considerados a cobertura territorial, o tempo de resposta e as dificuldades de deslocamento nas regiões fluviais e isoladas. A medida não cria cargos nem determina contratações imediatas, mas estabelece parâmetros para uma recomposição gradual, compatível com o orçamento estadual e com a lei de responsabilidade fiscal. A aprovação desse projeto criará uma referência técnica para orientar o governo, fortalecer a fiscalização do legislativo e permitir que a sociedade acompanhe o planejamento da segurança pública.
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4: Agora são 7 horas e 48 minutos de seleção brasileira. A renovação começou. Ancelotti divulga a lista com 8 estreantes. Daniel Esperon.
9: O Ancelotti divulgou a lista dos convocados para os amistosos diante da Austrália e Índia na próxima data FIFA, que vai acontecer no fim de setembro e início de outubro. Algumas novidades e também muitos jovens. Portanto, os goleiros Hugo Souza do Corinthians, Morisco do Curitiba e Otávio do Cruzeiro. Defensores Arthur Dias, do Atlético Paranaense, Douglas Santos, do Zenit, Gabriel Magalhães, do Arsenal, Jair, do Nottingham Forest, Marquinhos, do PSG, Vitor Reis, do Manchester City, Mauro Júnior, do PSV, Wesley, da Roma e Mateuzinho, do Corinthians. Meio-campistas Andrei Santos, do Manchester United, Bruno Guimarães, do Arsenal, Danilo Santos, do Botafogo, Breno Bidon, do Corinthians, Gabriel Bontempo, do Santos, Douglas Luiz, da Juventus. E os atacantes, Vinícius Júnior, do Real Madrid, Samuel Lino e Pedro, do Flamengo, Endrick, do Real Madrid, Estevão, do Chelsea, João Pedro, do Chelsea, Rafinha, do Barcelona e Rayan, do Balneário Malfi. O técnico Carlo Ancelotti falou sobre estar bem servido de centroavantes e elogiou o atacante Endrick.
10: Creio que a situação está um pouco mais clara para todos. Temos um par de jovens muito, muito forte que temos que acompanhar na progressão. E um destes é, obviamente, um par de jovens muito, muito forte que temos que acompanhar na progressão, é um deles.

0: e Otávio, os laterais Mateuzinho e Mauro Júnior, os zagueiros Arthur Dias e Jair e os volantes Breno Bidon e também Gabriel Bontempo. Então, o técnico Carlo Ancelotti cumprindo o prometido com uma renovação na seleção brasileira pós-Copa do Mundo.
1: Sete horas e 50 minutos, agora a gente vai falar de Libertadores da América. Ontem o Palmeiras venceu com um placar magríssimo e joga agora por um empate em Quito, vai ser um páreo bem duro para o Verdão. Daniela Esperon.
2: Os brasileiros entraram em campo pelo jogo de ida das quartas de final da Copa Libertadores da América. E os resultados podem ser considerados bons para ambos. O Palmeiras, em casa, superou a LDU do Equador por 1 a 0, com gol do lateral direito Giay no primeiro tempo. Com o placar, o Verdão pode empatar na semana que vem em Quito para avançar às semifinais. O técnico Abel Ferreira fez uma análise da partida e achou que o resultado foi até bom.
3: Se tu for juntar todas as. Eu falo daquelas que eu contei, se foram mais, mas das 11 oportunidades que nós tivemos, quer em cruzamento pelo chão, quer em cruzamento pelo ar, quer em combinações interiores, quer na bola parada, por exemplo, aquela bola que com o Arias tem dentro do golo, foi uma combinação, não foi de cruzamento, foi um passo para dentro da área. Portanto, acho que o repertório da nossa equipa, muito bem, da forma como fomos criando oportunidades, da variabilidade que tivemos. Infelizmente, podíamos ter feito pelo menos mais um ou dois golos em função daquilo do volume que nós criamos, mas conseguimos um resultado bem melhor do que a última vez.
2: Já o Corinthians foi até a Argentina e conseguiu voltar para casa com um empate em 1 a 1 com o Estudiantes de La Plata. O Timão saiu atrás no marcador, mas buscou o empate graças ao gol do atacante Caio César. Na quarta que vem, em Itaquera, o time corintiano joga por uma vitória simples para seguir no torneio. Nesta quinta-feira, o Flamengo pega o Independiente del Valle em Quito, pelo jogo de ida das quartas. A bola rola às 21h30 pelo horário de Brasília e o Flamengo, além do duelo complicado com os equatorianos, terá que encarar uma altitude 2.850 metros acima do nível do mar. Gabigol sendo um garçom, o Santos venceu o Atlético Mineiro na Vila Belmiro por 2 a 0 e deu um importante passo na direção da semifinal da Copa Sul-Americana. O Peixe não contou com Neymar, que está com um problema muscular, mas Gabigol estava inspirado e deu duas assistências, uma para William Arão e outra para Oliva. O técnico Cuca falou sobre a melhora do time e admitiu que tem que ter paciência com os que estão chegando agora.
4: Loucura que é, intensidade de jogo a cada 3 dias, né? Não dá tempo de descansar direito e aí você não pode ter um time, você tem que ter um elenco, né? O que a gente busca é isso, a gente melhorou bem agora, só que a melhora do elenco, ela não se dá quando você contrata o jogador e ele chega, ele tem que estar em condição de jogo e a gente tem que dar essa condição para o Lima, para o Arthur, para o próprio Rodinei. Tem que ter paciência, né? Acima de tudo, mas.
2: Agora os times voltam a se enfrentar na semana que vem, dentro da Arena MRV em Belo Horizonte. O Atlético Mineiro precisa reverter os dois gols de diferença para avançar. Se o Galo devolver só o 2 a 0, a decisão vai ser nos pênaltis. O Peixe classifica vencendo, empatando ou até mesmo perdendo por um gol de diferença. Agência Rádio Web com informações da Copa Sul-Americana, Daniela Esperon.
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1: Obrigado, Daniela. Hoje, em 2 Crônicas, capítulo 7, versículo 14, está escrito assim: E se o meu povo, que se chama pelo meu nome, se humilhar e orar e buscar a minha face e se converter dos seus maus caminhos, então eu ouvirei dos céus, e perdoarei os seus pecados, e sararei a sua terra.
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0: Os sábios brilharão intensamente como o esplendor do céu, e os que conduzem muitos à justiça resplandecerão como estrelas para sempre. Daniel 12, 3.
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4: Qual a importância do momento devocional? Resposta número 1. Você alimenta o seu espírito. Resposta número 2. Por meio da leitura, oração e meditação, você recebe mais conhecimento e edifica seu relacionamento com Deus. Resposta número 3. Você entende a vontade de Deus na sua vida. Resposta número 4. A meditação constante na palavra nos deixa mais sensíveis à voz do Senhor. Resposta número 5. Você passa a enfrentar as adversidades da vida com mais alegria e leveza. Como está escrito em Salmos de número 1, verso 2 ao 4. Você passa a ser como a árvore plantada na beira do rio. Mesmo no período da seca, suas folhas não caem e continua dando os seus frutos. E é Adã e boas novas, como sal da terra e luz do mundo.
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6: Princípios para manter uma vida de oração em constância.
4: Estabeleça um tempo regular.
6: Reserve um momento específico do dia para oração, criando assim um hábito consistente.
4: Encontre um lugar tranquilo.
6: Escolha onde você possa se concentrar e se conectar espiritualmente, longe de distrações.
4: Ter um plano de oração.
6: Tenha em mente as pessoas, situações e necessidades pelas quais deseja orar, formando um diário de oração.
4: Ler a palavra de Deus.
6: A leitura da Bíblia pode inspirar e direcionar a sua oração, permitindo que você ore com base nas promessas e ensinamentos bíblicos.
4: Ser persistente e paciente.
6: Nem sempre é fácil manter a disciplina da oração, mas persistir e ser paciente consigo mesmo é essencial. A oração de um justo é poderosa e eficaz.
4: Lucas capítulo 11, verso 9.
6: E Adã e boas novas,
4: como sal da terra e luz do mundo. Qual a importância do momento devocional?
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0: Muito bom dia, boa tarde, boa noite, boa madrugada. Não importa o horário que você esteja acompanhando agora, o importante é que está no ar pela nossa Boas Novas, canal 8.1, net no canal 516, e também pela nossa Boas Novas aqui na nossa FM 107.9 no YouTube, também Boas Novas Amazonas, o programa Voz da Assembleia de Deus. É, glória a Deus, esse programa que vai lá de segunda a sexta, de 8 às 10 horas da manhã, tem como apresentador oficial o pastor Jonatas Câmara, o nosso pastor presidente da Igreja Evangélica Assembleia de Deus no Amazonas. Um abraço, meu pastor, Deus abençoe a pastora Ana Lúcia, um abraço ao pastor Moisés, pastora Vânia, pastor Elionai, pastora Elda, nossos pastores vice-presidente, um abraço aos nossos pastores supervisores, coordenadores, pastores diárias, pastores auxiliares, dirigente de congregação, membresia, a todos os pastores do interior do estado do Amazonas também, nossos coordenadores. Hoje tem muita matéria, muito louvor, temos palavra, conteúdos aqui edificantes para você. Deus abençoe o pastor Tiago, toda a equipe da Boas Novas, 33 anos, a Boas Novas está no ar, transmitindo Jesus, transformando vidas. Um abraço ao pastor Matias, Orivaldo, a Kelly, Deus abençoe a Ametista, a irmã Creuza, o Carlos, o Jorge, todos que já estão aqui desde cedo, preparando esse devocional pra você, a equipe da Rádio Boas Novas, pastor Jones, Deus abençoe Igor Matheus, DJ Emerson e toda a equipe, tá bom? Mas nós vamos começar aqui, claro, desejando uma terça-feira abençoada. Os irmãos estão mandando mensagem aqui no WhatsApp. Entra no YouTube agora aí, tá bom? Estamos ao vivo aí, entra aí, participa, deixa tua mensagem, manda teu alô, diz aí se você é dirigente de congregação, quer divulgar seu evento. Pois é, setembro é mês de festa, muitas comemorações, nós temos aqui matérias especiais preparadas. Meu amigo pastor Ivo, muito bom dia, a paz do Senhor, tudo bem, pastor Ivo?
1: Bom dia, pastor Israel, a paz do Senhor Jesus, vai tudo bem, graças a Deus. Bom dia, Jesus, bom dia, Manaus, Amazonas, bom dia, Brasil. Quero mandar um abraço aqui, já iniciando o Voz da Assembleia de Deus, ao nosso amigo Danis Augusto, lá de Camboriú, Santa Catarina. Ele está ouvindo Voz da Assembleia de Deus, acompanhando Voz da Assembleia de Deus. Eita, Camboriú, eu nunca mais esqueço de tu. É, rapaz, um lugar maravilhoso aí. Santa Catarina é realmente um lugar maravilhoso, lindo demais. Então, Deus abençoe Santa Catarina, nosso irmão Danis, na sintonia do Voz da Assembleia de Deus. E, é claro, convidando você, sua família, para estar interagindo, para multiplicar, compartilhar este sinal, esta transmissão através do WhatsApp 98853-2322. Repetindo, 98853-2322, pastor Israel.
0: Muito bem, pastor Ivo, você pastor de área, você que quer divulgar o teu evento aí, aproveita. Hoje nós temos alguns eventos assim um pouco diferente aqui, mas aqui a voz, aqui a sua voz, é a voz da Assembleia de Deus. Um abraço, pastor Antônio Saldanha, ali do Tempo Central, tá participando, mandando um alô especial. Bom dia, glória a Deus, é isso aí, amigão. Meu querido amigo pastor Moisés Nascimento, tá no estilo, tá, garoto? Bom dia, paz do Senhor, tudo bem?
2: Tudo bom, pastor Israel, tudo bom, pastor Ivo, meu amigo?
1: Vem. Graças a Deus.
2: Graças a Deus, mais um dia que o Senhor nos concede na sua graça. Que bom nós estarmos juntos mais esse período de tempo para falar aquilo que Deus realizou na nossa igreja, mas também para dizer aquilo que Deus pode fazer através de você, através das mídias sociais também. É muito bom ter você conosco nessa manhã, ou quem sabe também no horário alternativo. Vem com a gente, YouTube, Boas Novas Amazonas, vem também pelo WhatsApp. Vamos fazer esse programa, o programa mais feliz da nossa manhã, ou como disse o pastor Israel, da nossa tarde, da nossa noite ou da nossa madrugada. É bom ter você. Então vamos junto, pastor Israel, porque tem muita coisa boa no Voz da Assembleia de Deus.
0: Bom dia, Laura do Papai. Glória a Deus.
2: Laura do Papai, gente.
0: Ela tá aí.
2: Tá quietinha,
0: Tá quietinha aí, mas tá aqui nos estúdios também. Deus abençoe. Mas olha só, né, você que tá participando, a você da sede administrativa, você aqui do Canaã, a você aqui da nossa CEADAN, da Fundação Boas Novas, da administração, um abraço especial. Participa conosco a todos os nossos gestores da nossa igreja, gestores de missões, aos irmãos também da Vimadã, Visão Missionária da Assembleia de Deus. Hoje nós temos aí uma matéria especial desses 30 anos, um resumo, falando um pouco sobre como foi aí os 30 anos da Assembleia de Deus, Visão Cristã ali na nossa igreja, que com certeza é uma extensão da nossa igreja no Amazonas, ali na África, em Moçambique. Um abraço, pastor Davidson, Deus abençoe ao pastor Aldenor e toda a equipe aqui também. 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Um abraço a todos os nossos queridos pastores da Igreja Mãe em Belém do Pará, na pessoa do pastor Samuel, do pastor Felipe. Deus abençoe a pastora Rebeca, toda a sua família. 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
1: Maravilha, vamos de Canaã, Centro de Convenções Magistral, APA Móveis, Prado São Carlos, instrumentos musicais e quem mais, pastor Moisés?
2: Opa, também Faculdade Boas Novas, que é aquela faculdade, né? 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
0: Muito bem, pastor Moisés, pastor Ivo, vamos de louvor abençoado, vamos de corinho de fogo aí para começar o dia. Daqui a pouco nós vamos entrar aqui na ministração da Palavra de Deus. Vai abrindo a Bíblia aí, porque Deus tem uma palavra para você nessa manhã e com certeza você será abençoado. Tá na Boas Novas, tá na bênção.

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10: Maravilha, está aí para você a agenda da semana da nossa IADAM Templo Central. Ele disse, ide por todo mundo. Quem foi que disse? Jesus. Ide por todo mundo, pregai o evangelho a toda criatura. Quem crê e for batizado será salvo, mas quem não crê será condenado. E estes sinais seguirão aos que crerem em meu nome, expulsarão demônios, falarão novas línguas, pegarão nas serpentes, e se beberem alguma coisa mortífera, não lhes fará dano algum. E porão as mãos sobre os enfermos e os curarão. Ora, o Senhor, depois de lhes ter falado, foi recebido no céu e assentou-se à direita de Deus. E eles, tendo partido, pregaram por todas as partes, cooperando com eles o Senhor e confirmando a palavra com os sinais que se seguiram.

0: somente. Vamos orar a palavra, Mateus 6, de 9 a 14, que diz: Pai nosso que estás nos céus, santificado seja o teu nome, venha a nós o teu reino, seja feita a tua vontade, assim na terra como no céu. O pão nosso de cada dia dá-nos hoje e perdoa as nossas dívidas, assim como nós perdoamos aos nossos devedores. E não nos deixes cair em tentação, mas livra-nos do mal, porque teu é o reino, o poder e a glória para sempre. Amém. E acabou!
1: Glória a Deus! É verdade, Pastor Ivo, Pastor Moisés. Nesse momento, nós queremos convidar você, amigo, ouvinte, telespectador da Boas Novas, você que está assistindo, está ouvindo, você que está em casa, está no trânsito, está no carro, está nesse momento no Uber, está no aplicativo, você que está nesse momento aí, pode estar na sua casa, está tomando café, aonde quer que você esteja, está no leito de um hospital, você é agente de portaria, policial militar, você que está nesse momento aí dirigindo, ou você é carona agora, pois é. Nós queremos fazer uma indagação para você, uma reflexão que com certeza está aí embasado no nosso programa de educação cristã continuado, PEC. Nossa igreja tem esse programa maravilhoso que forma as pessoas desde o nível básico até o nível superior em teologia através do nosso IBADAM, através da Faculdade Boas Novas, mas nós temos aí as vertentes, as frentes também de ensino através da nossa escola de líderes, através aí da nossa escola bíblica dominical, e nós estamos no estudo maravilhoso a respeito do livro do profeta Daniel. E o tema da mensagem da célula desta semana vem justamente fazendo esta reflexão. Você conhece a Deus? Pois é, está baseado em Daniel capítulo 11, verso 32. E aí nós queremos perguntar e já entrar nessa ministração, porque muitas das vezes as pessoas com quem nós convivemos pode até nos decepcionar. Sabe por quê? Porque nós não o conhecemos em sua totalidade. Às vezes a gente conhece apenas uma parte, né? Ou em suas particularidades. E às vezes o mesmo acontece aonde? Na nossa vida espiritual. E muitos sabem que Deus existe, né? Que Ele criou os céus, a terra, que Jesus morreu na cruz, sabe até debater sobre o céu, o inferno, a eleição, a graça e a doutrina. Não é verdade? Porém, saber fatos sobre Deus é completamente diferente de conhecê-lo, é isso mesmo. E conhecer a Deus vai além da informação teórica, é isso mesmo, é um conhecimento relacional, pessoal, diário. E aí João lá, ele vem falando: e a vida eterna é esta, que te conheçam a ti e o único Deus verdadeiro. E aí nós temos também um texto maravilhoso ali, 1 João, que vem justamente falando: aquele que não ama, não conhece a Deus, porque Deus é amor. Então quando nós amamos, nós estamos aí conhecendo mais e mais a grandeza, profundidade, a soberania, a onisciência, a onipotência do nosso Deus. E aí o apóstolo Paulo também, baseando tudo isso, ele vem justamente em Romanos capítulo 5, verso 1, dizendo: esse conhecimento nasce da paz e da justificação que temos através de Cristo, que nos permite ter pleno acesso ao Pai. Aí, pastor Moisés, o tópico primeiro vem justamente falando sobre o grande perigo da religião fria. Esse é um tema que a gente vai debater um pouquinho aqui sobre o tema da semana. Você conhece a Deus? E o tópico primeiro, o grande perigo da religião fria. Fala um pouco pra gente aí.
0: Pastor Jair, a gente tem que perceber que é plenamente possível, cada um de nós, né? Você aí na sua casa ou nos ouvindo pela 107.9, é plenamente possível estar inserido no ambiente religioso e viver distante do Senhor. E isso acontece quando passamos ao quê, pastor Moisés? Claro, a frequentar a igreja por anos sem intimidade com o Criador. Então a gente já vai pegando uma paulada santa, porque não adianta, né? Quando a gente vê isso, a gente já percebe, pastor Jael, a religiosidade permeando de repente ali o que vai acontecendo se nós não temos o quê? A verdade de Deus em nós impressa, e nós precisamos, né, ter esse Deus relacional, como está falando essa lição tão importante para cada um de nós. Decorar versículos bíblicos, inclusive, né, faz com que a gente, se a gente decora versículos bíblicos sem ter comunhão com o autor, a gente cai aí nesse perigo da religião fria. Ou então também falar sobre oração sem desenvolver uma vida prática de clamor. Então Deus está nos convidando nesta manhã, na madrugada, à tarde, enfim, no momento que você estiver nos vendo, está nos convidando a ter algo relacional para não termos, Pastor Gel, uma religião fria, não é
1: então,
0: verdade?
1: Não adianta ter 50 anos de uma carteirinha de pastor guardada, de 50, 100 anos de membros da igreja. Não adianta, por exemplo, muitas das vezes estar só presente, às vezes nas programações, ou ser aquele crente chamado crente domingueiro. Não adianta nada disso se não tiver o secreto.
0: É, tem que ter o momento com ele, né? Tem que ter o relacionamento com ele, né? Já pensou, Pastor Israel, como é que seria na nossa casa, na nossa família, se nós não tivéssemos um relacionamento ali dentro? Como é que seria isso?
1: Né? Imagina. Ou seja, sem intimidade, não há presença.
0: Não há presença. E sem essa presença, não há como a gente fazer aquilo que ele quer falar aos nossos corações e também aos nossos ouvidos. Não tem como, né? Então, nós precisamos ter um momento relacional com ele. É necessário para
1: gente. E aí, ocupar cargos ministeriais sem ter um relacionamento real com Cristo? Pois é. Cantar louvores sem adorar em espírito e em verdade. E aí que vem trazendo, justamente falando sobre o conhecimento puramente intelectual, que enche muitas das vezes a mente, mas não transforma o quê? O coração. É isso mesmo. Ele não gera intimidade e, principalmente, não sustenta ninguém. Pastor Ivo, na hora da crise. Aí, meu amigo, na hora da crise, aí é quer buscar intimidade. Agora eu quero me aproximar. Aí já, como é que tu vai fazer?
2: Exatamente. Aí vem aquela questão. Os efeitos de conhecer a Deus de verdade. O contexto de Daniel, capítulo 11, versículo 32, descreve um cenário de grande perseguição e apostasia, em que muitos conheciam a aliança na teoria, mas a violavam na prática. Contudo, a promessa bíblica é clara, preste bem atenção, o povo que conhece ao seu Deus se tornará forte e fará proezas. Quem desenvolve esse relacionamento diário experimenta ação e resiliência, a verdadeira intimidade nos movimenta. Pessoas enraizadas em Deus não ficam paralisadas diante de circunstâncias ruins. Elas continuam servindo, ganhando vidas, perdoando e amando, pois sua força não vem do cenário, mas do Deus que as sustenta. Filipenses 4:13. Resistência espiritual. Resistência espiritual. Paramos de limitar o poder de Deus e passamos a compreender a imensidão da sua soberania e do seu amor, conforme está escrito, Pastor Israel, Pastor Moisés, em Efésios, capítulo 3, versículos 18 e 19.
1: E também, Pastor, ele vem falando acerca sobre uma coragem gigantesca, né? E aí o apóstolo Paulo também, ali baseado em Romanos 12, 2, quem não conhece? Ganhamos firmeza para não nos contaminarmos com as lisonjas e facilidades, enganos, né? Lentilhas deste mundo, pois é, tem a alegria incondicional também, a nossa adoração deixa de ser refém das circunstâncias, mantemos a submissão e a obediência mesmo nos dias maus, adorando a Deus porque Ele é, não pelo que Ele faz, nós o adoramos pelo que Ele é. Você já adorou a Deus, já agradeceu, já exaltou, já agradeceu porque Jesus morreu na cruz do Calvário por mim e por você nessa manhã? Pois é, que oportunidade que você tem, já está respirando, tudo que tem fôlego louve ao Senhor, não é verdade? E não apenas pelos benefícios que Ele nos dá. Aí, conforme Abacuque 3, 17 e 18, ainda que a figueira não floresça, aí você já sabe, não se contente com as informações de segunda mão sobre o Senhor. É verdade. A verdadeira força para enfrentar as batalhas, Pastor Moisés, da vida e realizar proezas não vem do intelecto ou da rotina religiosa que nós falamos agora há pouco, mas de um coração que caminha diariamente com quem?
0: Com Cristo. E uma das coisas que a gente tem que perceber, Pastor Jael, é que nós, inclusive, nessa manhã já estamos fazendo isso.
1: Sim.
0: Porque nesse devocional, nesta manhã, nós estamos o quê? Falando sobre Ele. Falar sobre Ele já é querer conhecê-Lo, né? Então, nós temos que buscar o Senhor, diz a palavra, buscar o Senhor enquanto se pode achar, invocar enquanto Ele está perto. E ele nunca quer estar longe. É nós que nos afastamos da sua presença, pela nossa forma de ser, pela nossa maneira de pensar, por aquilo que nós muitas vezes acreditamos que não é o conhecimento dele. Então nós temos que fazer o quê? Conhecer o Senhor e não apenas de ouvir falar, mas, pastor Israel, de andar juntamente com ele todos os dias, diariamente. E a decisão é minha, a decisão é do pastor Israel, a decisão é do pastor Ivo, a decisão é da Laurinha aqui nessa manhã, mas também a decisão é sua. Decida-se, porque o hoje pode ser o suficiente para que você tenha uma virada na sua vida, naquilo que Deus quer realizar em você e através de você.
1: Que oportunidade, pastor Ivo e pastor Moisés, nós estarmos aqui abrindo as portas para as pessoas e dizer assim, ó, nós temos alguém que pode pegar você, trazer para perto, cuidar dos teus problemas e resolver os teus problemas e te dar esperança. Porque uma coisa é a gente lutar sem esperança, outra coisa é ter a esperança que tem o Rei dos Reis juntamente conosco nessa batalha. E nós não sabemos como você amanheceu hoje, nem como você está. O que importa é que a palavra de Deus, ela está se renovando nessa manhã na sua vida, e eu tenho certeza que alcançou o teu coração. E você, amigo, amiga, amigo, irmão não evangélico, que foi tocado, está sendo tocado pela programação da Boas Novas, que oportunidade você tem de procurar uma igreja evangélica próxima da sua casa. Mas se você preferir, nós somos a Igreja Evangélica Assembleia de Deus no Amazonas, a IADAM. É uma vermelhinha que tem a cor do sangue de Jesus, com mais de 1.170 templos na capital, mais de 3.000 templos no interior, ou seja, sempre uma perto de você. E nós vamos recebê-los, o pastor Jonatas, a pastora Ana Lúcia, a família Boas Novas, o Voz da Assembleia de Deus, nós vamos receber você para fazer parte da família mais feliz dessa terra. E o interessante, o melhor disso tudo, é que o seu nome será escrito no livro precioso, Livro da Vida, porque nós estamos seguros numa âncora. É a âncora, a maior âncora de todas, pastor Ivo. É essa daqui, ó. Sobe o som!

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segura está no Senhor, a nossa âncora, né? E é claro, nós vamos agora para São Paulo de Olivença. Lá estiveram realizando uma marcha assembleiana. É verdade, a marcha para Jesus. Vamos lá conferir na tela do Voz.

0: Muito bem, que marcha linda, né? Você pode conferir pela 8.hd, NET 516. É, nossa igreja forte e pujante, nós vamos já já para Alvarães. 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Há pouco estivemos em São Paulo de Olivença e agora nós vamos para Alvarães ver na tela do Voz o que aconteceu e quanto foi um momento especial ali. Vamos conferir agora.
1: Meus queridos, a paz do Senhor Jesus, uma ótima tarde a todos, sábado, hoje, 29 de agosto de 2026. Saímos da congregação São Rafael, Campo Porto Nazaré, né, pela manhã, ontem passamos a noite lá. Estamos na comunidade de São Raimundo, né, Campo Monte Moriá, outro campo, né, e estamos saindo aqui, vamos pegar o pastor Jossi. Estamos agora indo ao Bauano, é a entrada, Vila Sião, pastor Erkerson, e pegar o pastor Lucas também, para nós irmos ao Rio Curumitá para empossar um novo abelho ali no campo, tá bom? Daqui a pouco a gente volta, um forte abraço a todos. Pai do Senhor, queridos, 17 horas, estamos na comunidade São Sebastião, Rio Curumitá. Daqui a pouco estaremos indo à comunidade Boa Vista, empossar novos obreiros ali. O campo será desmembrado e nós somos gratos a Deus pela vida do pastor Rinaldo, da pastora Ellen, que são os pastores aqui do campo São Sebastião, né, no Rio Curumitá. Deus é fiel.

0: Muito bem, é isso mesmo. Rapaz, nós fomos para onde, hein? Nós fomos lá para São Paulo de Olivença, né, pastor Ivo?
1: Exatamente.
0: O pastor Moisés foi para onde? Foi para...
2: Eu fui para Alvarães, né?
0: Alvarães. Rapaz, então eu vou fazer o seguinte, eu vou fazer uma viagem também. Eu vou
2: Vai
0: já...
2: para onde agora?
0: Eu vou já para Borba.
1: Borba.
2: É, a gente consegue, né, fazer isso aqui no nosso Ordem da Assembleia de Deus, ir para tantos lugares, quanto é bom, né?
0: Não é verdade? Hoje nós vamos para África também?
2: Vamos para África. Sair do Brasil, meus amigos.
0: Beleza. Vê aí outro lugar para a gente viajar, vê, fazer Bora. Um levantamento aí, pastor Ivo.
1: Vamos lá.
0: Prepara aí, pastor Givanildo, toda a nossa igreja em Borba celebrou 50 anos, rapaz. Que festa linda, contou ali com presenças importantes, autoridades civis, eclesiásticas, foi uma bênção, foi uma festa linda, coral, igreja lotada, o pastor mandando aqui mensagem, agradecendo, 50 anos de fé, história e propósito, mas isso tudo chega no oferecimento de Vitória Supermercados, são 12 lojas em toda Manaus, com economia, preço baixo, centenas de promoções para você aproveitar. 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Mas vamos lá, pastor Givanildo, aperta o play aí, porque nós vamos ver o que aconteceu aí, essa festa, parabéns, nosso pastor Jonatas Câmara, nosso presidente da IADAM e da CEADAM, esteve lá e foi uma festa muito bonita que você vai acompanhar um breve resumo agora na tela do Voice.

0: 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Agora vamos aqui para Manaus, vamos lá para a área 34, pastor Edilson Santos, que vai realizar, é isso mesmo, vai realizar o Celebra Jesus no dia 12 de setembro com a congregação Monte Sinai 1. Tem um convite especial para você. Confere aí na tela do Voz.
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10, olha só. Vamos já tomar uma água, vamos já dar um breve intervalo pra gente voltar com muito mais do Voz da Assembleia de Deus, mas você vai ouvir um pouquinho desse louvor abençoado, mas quando a gente pensa em água, refrigerante, a gente pensa logo no Grupo Magistral, gente. 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Nós vamos nesse som maravilhoso aqui, Corpo e Família, e daqui a pouco a gente volta com muito mais o Voz da Assembleia de Deus. Sobe o som, Pastor Ivo!

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1: Informa a hora certa. 8 horas e 50 minutos.
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3: 9 horas e 11 minutos.
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0: Que coisa linda, obrigado.
1: Diga pra mim qual a razão
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0: Quem gostou, dá um gritão.
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2: Coração de vocês, né?
3: Oh, rei! 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

0: maravilhosa, hein?
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2: Maravilha, louvado seja o nome santo do Senhor para todos sempre. Um bom dia a todos na paz de nosso Senhor e Salvador Jesus Cristo. A você que está na sintonia da melhor estação de rádio de Manicoré, a Rádio Manicoré FM 95,1, filiada Boas Novas, ou nos assistindo através da TV Boas Novas, canal 7.1 TV Digital. É a partir desse momento entra no ar o meu, o seu, o nosso programa Cristo é a Resposta, de responsabilidade da Igreja Evangélica Assembleia de Deus no Amazonas e Iedam Manicoré. A nossa pastora e coordenadora é ela, pastora Ana Leia, acompanhada dos filhos Misael e Israel, e também da Kathleen e a pequena Ana Maria, formando assim uma família a serviço do Rei Jesus. A Iedam Manicoré, ela é convencionada na CEADAM, Convenção Estadual das Assembleias de Deus no Amazonas. Pastor presidente é Jonatas Câmara e Ana Lúcia Câmara, e também na CADB, Convenção das Assembleias de Deus no Brasil. Pastor presidente é Samuel Câmara e Rebeca Câmara. Quem vos fala é seu irmão e amigo, pastor Otaviano Aguiar, que nas manhãs de segunda a sexta-feira, a partir das 10h10 da manhã até as 11 horas, estamos juntos, ligados e sintonizados através desta programação. Eu aqui no estúdio, você na sua residência, no seu local de trabalho, aonde quer que você esteja nos acompanhando, desde já o nosso muito obrigado mesmo. Que Deus em Cristo Jesus continue nos abençoando não só hoje, mas amanhã e sempre. Eu quero contar com a sua audiência e a sua participação através do fone 97-98807-1588. Mande a sua mensagem, faça a sua participação no programa. Mande aquele seu alusão, aquele seu pedido musical, o pedido de oração. E por falar em oração, vamos falar com Deus? Pai querido, amado e santo, nesse momento, Senhor da Glória, eu quero aqui te agradecer por esta rica oportunidade. Poder estar aqui mais uma vez no estúdio dessa estação de rádio, já com o programa no ar, é um motivo de muita alegria e satisfação para nós. E através desta programação, levar a tua palavra, quer seja através do louvor ou através da ministração. Pai, fale ao nosso coração, na vida de cada um dos nossos irmãos e amigos que estão sintonizados e os que irão sintonizar. No nome de Jesus Cristo, assim eu oro, Pai, e te agradeço, em um nome de Jesus.
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2: É, querido amigo e irmão, você que está na sintonia da programação, eu ligo agora, seja bem-vindo. Programa Cristo é a Resposta, da Iedam, a Vermelhinha. São mais de 3 mil templos espalhados em todo o estado do Amazonas. Uma igreja que segue sendo sal da terra, luz do mundo.

Louvado seja o nome santo daquele que vive e reina para todo sempre. Bora seguindo aqui de programação na manhã deste dia 10 de setembro de 2026. Sendo assim, uma quinta-feira que o Senhor nos concede o fôlego de vida e a oportunidade de estarmos aqui novamente no estúdio dessa estação de rádio. Eu já conto com a sua audiência e sua participação. 97-988-07-1588. Manda seu alô, seu oferecimento, seu pedido de oração, seu pedido musical. Hoje temos aí quinta-feira, sempre nós procuramos trazer alguns louvores antigos, mas fica aí a sua escolha hoje, fique à vontade em mandar a sua mensagem. Eu tenho aqui dois separados aqui para nós, não, acredito que não é tão antigo, mas também não é tão novo, né? Um é Milagre com André Valadão e o outro Depois do Culto com Samuel Mariano, e eu já quero ouvir juntamente com você nesta manhã, enquanto pega seu telefone e manda sua mensagem, faça sua participação e já volto.

Muito bem, então está aí você, acabou de ouvir esta belíssima canção, faixa musical, André Valadão, meu milagre, né? Que coisa maravilhosa. Quero agradecer a Deus pela vida da pastora Maria também, na sintonia da programação, ela manda sua mensagem fazendo seu pedido musical com Mara Lima. Vai cantar já já para nós, O Homem dos Milagres, eita glória. Já já eu deixo registrada aqui essa canção. Antes, olha, hoje quinta-feira, e aí é o seguinte, as atividades que temos é discipulado no Templo Central e nas congregações a partir das 19 horas. No Templo Central, sempre às 19h15. Então, os nossos irmãos ali do Templo Central, não esqueça, tá ok? Você que está sintonizado, também logo mais à tarde tem o programa Momento Jovem, às 16h10. Nós vamos seguir então de programação, tem aqui o louvor, tem mensagem chegando também ali da irmã Marinilda, já eu vejo certinho aqui a participação dela. Antes disso, vamos ainda com mais uma canção e depois nós vamos atender ao pedido musical. Vamos de Samuel Mariano, depois do culto, já volto.

0: Bom, vamos seguindo aqui então de programação, e eu quero trazer agora desta feita os nossos colaboradores e patrocinadores do programa. Você que está ligado e sintonizado na programação, já fica ligado aí onde você pode estar comprando e economizando, né? Sempre louvando a Deus e agradecendo a Ele pela essa parceria, né? Uma parceria que nós temos aí com os nossos colaboradores e patrocinadores do programa. Então, fica ligado e nós vamos então agora para o primeiro bloco dos colaboradores. 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

Muito bem, então está aí na sequência o primeiro e o segundo bloco dos colaboradores e patrocinadores. Já são precisamente 10 horas e 32 minutinhos. 10 e 32, já falei aqui da pastora Maria, minha esposa. Já falei aqui da Mari Nildes, né? Agradecendo a Deus pela vida de cada um deles. Deixa eu mandar aqui um alôzão ali para os nossos irmãos ali no açougue do Baratão. Jailson, Serginho e o Bruno. Fui indo agora lá, não vi o Bruno, né? Mas Deus abençoe a todos ali que estão na sintonia da programação. Não perde um só programa. Todas as vezes estão ali ouvindo através do radinho. Deus abençoe em nome de Jesus. Também mandar o nosso alô ali pro seu Deusdete Félix, assistindo através da TV Boas Novas, canal 7.1 TV Digital. A irmã Vange, irmão Valdenor, Deus abençoe toda a família. Estender o meu alô, meu oferecimento para os nossos irmãos lá na comunidade indígena Camaiuá. Deus abençoe também ali na aldeia Miriti Verde, na estrada do Inajá. Seu Miguel, Dona Cecília, o Mário e a todos ali, no nome de Jesus. Mandar um alôzão, tem um rapaz que eu conversei com ele, se não me falha a memória, ele mora ali na Rocinha, rapaz, mas... É, eu fico de anotar uma situação, acabei não anotando, mas ele sempre ouve a programação e ele sabe que é com ele que eu tô falando. Então, vai meu alô também pra você, meu amigo, em nome de Jesus. Bom, eu quero trazer aqui a canção Milagres e Maravilhas, com Mara Lima, né? Acredito que seja essa, pastora Maria, seu pedido musical.

0: Bora então, seguindo aqui de programação, 10 horas 39 minutinhos, 10h39, a próxima faixa musical vai ser no pedido da irmã Marinildes, e eu já quero oferecer também, ei, deixa eu falar lá pro seu Daniel, sogro do Joel Fernandes, lá no Mato Pirigrande, né, e também a todos os demais aí no Mato Pirigrande, tem também a Diolane dos Santos na comunidade de Altazes, no Mato Pirigrande, tem também os nossos irmãos, né, e eu quero mandar um alô, né, também ali, para todos os nossos amigos e irmãos ali na delegacia, que sempre estão aí assistindo através da TV Boas Novas, canal 7.1 TV Digital. Deus abençoe em nome de Jesus, ao Tiago, a Iris e a todos da família, a todos na comunidade ali também, de Monte Oreb, Baixo Amazonas, pastor Valdisson de sua pastor, pode mandar um alô que o pessoal sempre ouve a programação. Então Deus abençoe em nome de Jesus. Deus abençoe também a Juliane, filha ali do compadre Zé, lá na Minha Casa Minha Vida, ela sempre ouve a programação. Deus abençoe também a irmã Davina, irmão Tércio, a irmã Orlene, família, ao Verdisson e a todos ali no sítio da Dona Rosa, na estrada do Inajá. Deus abençoe também a irmã Dejanira, irmã Dejanira, Deus abençoe a senhora, irmão Daniel, sempre que está ou na cidade ou lá no Rio Atininga, está sintonizado na programação, né? Deus abençoe a irmã Lucinha, irmão Zé Luiz, a todos. Falando na Rocinha, tem a irmã Raimunda ali, a irmã Raimunda, sogra do irmão Claudenor, né? Deus abençoe também em nome de Jesus, irmã Ana. E estender também ali para Lênio, seu João e a todos no 11 de maio, né? No 11 de maio, sempre ligado, sintonizado. Temos também a irmã Cristiane, filha do irmão Ladislau, lá no 11 de maio. Agora deixa aqui eu agradecer e fazer menção, né, também. Agradecer a Deus pela vida da irmã Marinildes, que nos cumprimenta. Pai, seu pastor, estou ligadinho no programa, gostaria de ouvir um louvor com Eliane Fernandes, né? É aquele hino, né? Como eu te amo. Eita, Glória, tá aqui já, né? Vou já trazer essa canção. E ela oferece a todos os ouvintes e especialmente para o seu amado filho, Davi Luiz, que está na escuta do programa. Deus abençoe, Davi Luiz. Tive aí o privilégio, né, de prazer de conhecer aí o Davi Luiz, também a irmã Marinildes, em uma festa da Igreja Assembleia de Deus que teve ali no campo do pastor Rosário, onde o missionário Silvio, né, é ali o supervisor, né, daquela área, né, o supervisor. Foi coisa maravilhosa, foi poder de Deus. E eu quero também aqui agradecer a Deus pela vida da irmã Vera, irmão Gerineudo. Deus abençoe toda a família, no nome de Jesus, aos nossos irmãos ali no sindicato, ali no ramal do Monte Santo, né, ao Jaibson ali no Lava Jato Canaã, ali próximo à escola Aristeu Virgulino. E estender também essa próxima faixa musical ali para os nossos irmãos, já falei 12 de maio, mas tem aqui, ó, acabei de lembrar aqui, veio aqui certinho, a Johanna Vitória, a irmã Marilda e o irmão Leônidas, né, ali no 11 de maio. Deus abençoe em nome de Jesus. O João Vitor, né, que é o filhão aí do casal, né, tá ali no Templo Central, na Secretaria. Deus abençoe, viu? Bom, então vamos de canção, vamos de pedido musical, vamos de canção, vamos de Eliane Fernandes e já volto, hein?
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Maravilha, hein? Que canção linda! Que coisa boa é poder louvar, adorar o Senhor através desta programação, juntinho com você. É, eu aqui no estúdio, você na sua residência, seu local de trabalho, onde quer que você esteja nos acompanhando. Bom, chegamos ao momento de reflexão de hoje, mas antes, deixa aqui mandar aqui meus parabéns para o irmão Ederson Pinheiro, né? Cantor Ederson Pinheiro, que é filho do irmão Edvilson, está passando aí uns dias aqui em Manicoré, juntamente com a sua esposa, a irmã Thaisa. Deus abençoe também a irmã Luzia Salles. Irmã Luzia Salles também aí, completando mais um ano de vida. Deus abençoe em nome de Jesus. E ontem, olha, ontem foi o irmão Jones Perim, né? Irmão Jones, Deus abençoe o irmão Jones em nome de Jesus. É aqui o meu oferecimento para vocês que completaram mais um ano de vida. Se você que está completando, pastor, o senhor não falou meu nome, pastor, e agora? Não se preocupe, meu amigo, Deus te abençoe em nome de Jesus. A Bíblia Sagrada, a Palavra de Deus diz que ainda que a mãe que amamenta esqueça do filho, todavia o Senhor não se esquece de ti. Então fica tranquilo, meu amigo. Tá bom? Bom, vamos para o momento de reflexão. E aí, muda o BG e pronto. Ó, mudou o BG. Vamos então para a reflexão de hoje. Eu quero falar um pouco, nós colocamos aqui pelo menos um ou dois louvores que falam sobre milagres. E a Bíblia Sagrada, a Palavra de Deus, ela registra algumas passagens que falam a respeito do poder manifesto e revelado de Jesus através da operação de milagres. Sim, sinais que mostrou o seu amor, a sua autoridade e domínio sobre todas as dificuldades. E mesmo diante de tudo o que o ser humano às vezes está sujeito a passar, e o próprio Senhor Jesus, ele disse: olha, no mundo vocês tereis aflições, mas tende bom ânimo, porque eu venci o mundo. E nas passagens bíblicas que eu vou citar aqui, por exemplo, Jesus, ele manifestou publicamente pela primeira vez, né, o primeiro milagre, o primeiro sinal, foi a transformação da água em vinho ali no casamento em Caná da Galiléia, está registrado em João 2:11. Ele, além de curar os doentes, ele ensinava, ele anunciava o reino dos céus e autoridade sobre a morte, quando ressuscitou a filha de Jairo e o filho da viúva de Naim, está registrado em Marcos 5:41 e Lucas 7:14. Grandes outros feitos, como por exemplo, ele alimentou as multidões, assim fazendo a multiplicação da primeira à segunda multiplicação. Ele acalmou a tempestade, certa feita, quando os discípulos estavam ali no meio do mar e ele vem andando sobre as águas. Ele acalmou a tempestade quando ele estava adormecido ali no barco, dormindo um pouquinho, porque é ser humano, ele também, né? 100% homem, 100% Deus. Então ele também sentiu, né, cansaço físico, mas no momento em que foi despertado, ele acalmou a tempestade. Ele libertou os oprimidos, os cativos, aqueles, por exemplo, o demoniado gadareno, aquele que ninguém, nada podia lhe prender. Ele fez tudo isso. Tudo isso, então não há nada impossível para ele. Dito isto, eu quero aqui dizer para você, querido amigo, irmão, que nos acompanha nesse momento, quando são 10:49, você que está esperando por um milagre da parte de Deus. Marcos 9:23 vai dizer: se você pode crer, tudo é possível que crê. Tenha a sua fé, a sua esperança renovada através desta programação, através dos louvores, através desta mensagem. Para Deus todas as coisas são possíveis, segundo Mateus capítulo de número 19, versículo de número 26. Então, o que nós podemos observar é que os que receberam milagres da parte de Deus, eles se aproximaram de Jesus, eles creram que ele poderia fazer. Tem até uma certa passagem bíblica que um homem se aproxima de Jesus, leproso, e diz: Senhor, se tu quiseres, tu pode me tornar limpo. Essa passagem bíblica demonstra que, por exemplo, ele cria, ele tinha sua fé, a sua convicção, a sua esperança estava posta em Jesus, que Jesus tinha o poder para fazer. Agora, a única dúvida era: será que ele vai querer fazer?
Mas a resposta é clara e evidente, porque ele sempre está disposto a ajudar. Por exemplo, quando nós citamos aqui a passagem de Jairo, quando ele chegou lá, Jesus automaticamente foi com ele, embora teve aquele meio tempo, aquele contratempo de alguém chegar e dizer, olha, não importando mais o mestre, porque a tua filha já morreu, mas mesmo assim Jesus foi lá e fez um milagre. Então, inclusive Hebreus capítulo 11, versículo de número 6, diz que aqueles que se aproximam do Senhor precisam crer que Ele existe, que Ele é galardoador daqueles que o buscam, porque sem fé é impossível agradar a Deus. Então você que está à espera de um milagre, Ele é galardoador daqueles que o buscam, porque sem fé é impossível agradar a Deus. Então você que está à espera

voltando atrás. E aí o que que acontece? Ele, mesmo diante de uma resposta que aparentemente parecia ser uma resposta grosseira, uma resposta que viesse colocar aquela autoestima da mulher para baixo, enfim, diz: olha, não é lícito que eu pegue os pães que são dos filhos e dê aos cachorrinhos. Ela usou a sua fé, a sua esperança, a sua confiança estava posta que Jesus poderia operar o milagre na vida da sua filha, que estava miseravelmente ali endemoniada. E ali aconteceu. Na vida daquele cego de Jericó, Bartimeu, cego de Jericó, enfim, outras e outras ocasiões. Então eu quero concluir dizendo aqui que Jesus, ele não mudou, ele é o mesmo. É aquele que está disposto a operar o milagre na sua vida. É aquele que quer que você se aproxime dele com fé, que apresente a sua causa. Ah, pastor, mas ele sabe de todas as coisas, não precisa eu falar. Realmente ele sabe de todas as coisas, mas ele quer ver a tua fé sendo exposta através do seu pedido, da sua oração a Deus, do seu quebrantamento. Então, fica aqui essa reflexão para todos nós nessa manhã. Ele, o homem dos milagres, ele está nesta manhã, através desta programação, chegando na tua vida. Aquele que está à espera de um milagre, receba em nome de Jesus nesta manhã. Eu quero aqui fazer uma oração junto com você. Pai querido, amado e santo Deus, Todo-Poderoso, Criador dos céus e da terra, eu quero te agradecer, Senhor. Te agradecer por esta rica oportunidade. Te agradecer, Senhor, meu Deus querido, pelos hinos, por esta mensagem, pela vida deste irmão, dessa irmã, desse homem, dessa mulher, desse senhor, dessa senhora, desse jovem, desse adolescente ou até mesmo criança, Senhor, que está à espera de um milagre. Que eles venham se derramar aos teus pés, que eles venham colocar diante de ti, Senhor, diante do teu altar, a fé, a confiança, a esperança, e eles possam e venham alcançar o milagre no nome de Jesus. Muito bem, queridos, chegamos ao momento final de mais um programa Cristo da Resposta, prometendo voltar amanhã, permitindo o Senhor. A última faixa musical de hoje vem com Shirley Carvalhais, a canção A Espera de um Milagre. Deus abençoe a todos, fiquem todos com Deus, a paz do Senhor, fui!

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4: 11 horas e 21 minutos.
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1: É, eu quero ouvir você.
0: A primeira!
1: Puxa o funk de Brasas do Forró!

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1: Salve de palmas ao bombeiro mais lindo do Brasil. 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Forró é pop diretamente de Fortaleza. É mais ou menos assim, ó.

0: gostou, faz barulho pra nós, né?
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0: Emani Coreia, são 12 horas, mais 10 minutos. Muito boa tarde para você que sintoniza a 95,1 Rádio Manicoré FM. Começa aqui mais um programa Balanço Esportivo. Hoje, quinta-feira, 10 de setembro do ano 2026. 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Bom, meu amigo Wilkini, hoje, quinta-feira, antes de nós falarmos na Série B do Campeonato Brasileiro, quero só aproveitar e mandar aquele boa tarde aos nossos ouvintes, né? Meu amigo, rapaz, Arauanã, lá na estrada do sindicato, né? E todos vocês que moram por lá, essa turma guerreira, né? Essa turma que trabalha dia e noite, tá bom? lá no bairro de Santa Luzia, meu amigo Manuel. É, rapaz, o Manuel Latinha, o João e sua esposa, tá certo? O Heraldo, o professor Tito, o Eldão, a nossa amiga Lica, todo mundo aí no bairro de Santa Luzia. Não esquecendo também do Careca, que é torcedor do Flamengo, do Preto, né? É, o Tilante, que é torcedor do Vasco, e todo mundo aí, toda a galera do Paladino, aí na Rua da Frente, no bairro de Santa Luzia. Vocês, de Mazzarello, meu amigo Preto do Gudi, o doutor Sardinha, o Doja, a professora Delma, a professora Socorro, a Manuela, o Louro, Boca e o seu Eliabe. É, rapaz, o Eliabe, o Wilkini, que mandou, né, um zap para nós dizendo o seguinte, que o campeão da Copa do Brasil vai ser o Vascão da Gama, né? É, rapaz, ele disse que a decisão vai ficar entre Vasco da Gama e Grêmio. É isso? Vasco da Gama e Grêmio, já que o Vasco vai encarar o Palmeiras e o Grêmio vai encarar o Galo na semifinal. E ele falou também, Wilkini, assim que tivermos, né, a decisão dos semifinalistas da Libertadores, ele vai falar para nós quem irá decidir a Libertadores. Lembrando que este ano, a partir de agora, o Wilkini, a Copa do Brasil será um jogo apenas. Não é isso, Wilkini? Apenas um jogo. Houve essa mudança a partir de então, a partir deste ano, a Copa do Brasil terá apenas um jogo e em campo neutro. É isso, né, Wilkini? É, rapaz, então houve mudança e o campeão vai diretamente para a Libertadores e o vice-campeão ganha uma vaga na pré-Libertadores. Qual o detalhe, Wilkini? Lembrando que... Pode ser em Brasília a grande final da Copa do Brasil, né? Por ser a capital do Brasil. Muito bem. Bom, Wilkini, depois de nós falarmos no Brasileirão Série B, a gente vai dar uma olhada na decisão, porque vai sair o campeão da terceira divisão. Aliás, da quarta, né? O Uberlândia venceu o primeiro jogo por 2-0 fora de casa. Daqui a pouco a gente detalha aí para você. Bom, Campeonato Brasileiro, 27ª rodada, que começou na terça-feira com a vitória do Cuiabá em cima do Atlético, 3-0. Tivemos ainda o Criciúma perdendo em casa para o Juventude, que é o líder, né, Wilkini? É, rapaz, grande vitória do Juve. É da Juve, né? Juventude. E tivemos ainda a derrota do Botafogo de Ribeirão Preto para o Novo Horizontino no clássico caipira do futebol paulista. Botafogo 1, Novo Horizontino 3. E a vitória do Lion, né? O Fortaleza em cima do Avaí, 1-0. Esse jogo foi quando mesmo, Wilkini? Foi ontem? É, exatamente. Ontem. E ontem também foi a derrota do Botafogo diante do Novo Horizontino. Tivemos ainda ontem América Mineiro 2, Náutico 1. Operário não tomou conhecimento. O Fantasma meteu 3-0 no CRB ontem também. Além de Atlético Goianiense 2, Ceará 1. E hoje às 18h30, dois jogos. O São Bernardo vai receber o Londrina e o Vila Nova, o Goiás. E às 20h30, o encerramento desta rodada de número 27, quando o Sport Recife recebe a Ponte Preta. O líder é o Vila Nova, aliás, o Juventude, né? O líder do campeonato é o Juventude, 50 pontos. Em segundo, Novo Horizontino, 49. O Novo Horizontino, Wilkini, que já bateu na trave várias vezes, né? E esse ano não quer ficar de fora da primeira divisão. E em terceiro aparece o Fortaleza com 47. Em quarto, o Criciúma, que também tem 47. Em quinto, Vila Nova, 44. Em sexto, o Operário, 43, fechando a zona de classificação. E lá, na parte de baixo, os times que lutam para não cair, o Avaí abre a zona do rebaixamento em 17º, 29, em 18º, Londrina, 22, 19º, América Mineiro, 17, e na lanterna semi-rebaixada, Ponte Preta, que tem apenas 10 pontos, né? A Macaca em 26 jogos, né? Só para você ter uma ideia, que minha campanha da Macaca é tão ruim que hoje a Macaca tem 10 pontos, apenas 2 vitórias e um saldo de gol negativo de 38 gols. É realmente uma campanha horrorosa. 12 horas e 21 minutos. Vamos dar uma olhada na quarta divisão do Brasileirão, porque o Uberlândia está, né, decidindo o título com o Asa de Arapiraca, né? O primeiro jogo, no jogo de ida, o Uberlândia venceu fora de casa por 2-0. Foi isso? 2-0. E o jogo de volta será neste domingo. A decisão neste domingo, dia 13, às 16 horas, hora Manaus, quando Uberlândia é de Minas, né, Wilkin? É, rapaz, o Uberlândia vai receber o Asa e pode gritar, né? Pode ter o grito de campeão da Série D, quarta divisão do Brasileirão. Pode ser campeão em casa, fez um belíssimo resultado. Mas o futebol, Wilkin, você nunca pode afirmar que o Uberlândia será campeão, né? A gente vê cada situação. Um dia desses nós lembramos, Wilkin, parece-me que foi em 2009, do título do adversário do Corinthians ontem, né? Do Corinthians, pela Libertadores, foi o Estudiantes de La Plata da Argentina, diante do Cruzeiro, exatamente. Na época em que o Verón era o grande jogador, o Verón que jogou na seleção, estava naquele momento jogando o seu último ano para a sua aposentadoria. O Cruzeiro foi lá na Argentina, na grande decisão da Libertadores. Naquela época era jogos de ida e volta, né? E o Cruzeiro chegou na Argentina, meteu 3-0. E aí todo mundo falou, o Cruzeiro vai só administrar e garantir o título, né? E o final a gente já sabe, o Estudiantes devolveu os 3-0 e foi campeão nas cobranças de pênalti. Então o futebol, é por isso que eu sempre falo, é o esporte mais apaixonante, mais imprevisível que existe. Tudo pode acontecer. Agora 12 horas e 23 minutos, vamos já falar na Conmebol Sul-Americana. Vamos já falar na Conmebol Sul-Americana, também na Conmebol Libertadores. Hoje vamos falar também na Liga dos Campeões. Enfim, tem muita coisa para nós anunciarmos aqui no programa Balanço Esportivo. 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
0: Muito bem. Estamos de volta com o nosso programa. Agora são 12 horas, mais 26 minutos. Mandando aquele boa tarde para vocês no bairro do Andaraí, meu amigo Bereco e a sua esposa, a dona Raimunda. É, rapaz. Você no centro da cidade, meu amigo São Paulino, o nosso amigo Gilson e toda essa família. Meu amigo João Ricardo, que é torcedor do Flamengo, e o Domingos, lá no Andaraí. Tá bom? Meu amigo Carlão, lá no bairro de Santo Antônio, todos vocês aí. Meu amigo Rui, rapaz, ele que é irmão do seu Mundico do Agripino, né? É, lá no seu comércio. Ele que é torcedor do Vascão da Gama. Boa tarde para toda a moçada também. Ali no Super Tavares, né? 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Muito bem. Bom, quartas de final da Conmebol Sul-Americana, que começou na terça-feira, no jogo de ida, Santa Fé 0, Vascão da Gama também, para alegria do nosso amigo Nielson, do Chob, do Amaral Pinheiro, do Gelsinei Valente, do meu amigo Enaldo Reis, do DJ Adailton. Agora há pouco eu passei lá na oficina dele e ele estava muito satisfeito, né? O Vascão vai comemorar 2 títulos esse ano, né? É, rapaz, tem muitos vascaínos esperando aí os 2 títulos da Sula e também da Copa do Brasil, Wilkini, né? É, rapaz. Será, Wilkini? Bom, então, Santa Fé na terça-feira 0, Vascão da Gama 0. Bom resultado pro Vasco, né? Que agora decide em casa na semana que vem. E o Boca Juniors venceu o São Paulo do nosso amigo Eduardo Patrick por 1-0. Eu tive a oportunidade de assistir o jogo, né? É um jogo muito brigado, né? Você assistiu esse jogo? Não assistiu, um jogo com muita disputa. Você sabe que o Boca Juniors, mesmo não vivendo uma boa fase, mas quando joga em casa, é, ele é empurrado pela torcida, realmente muita garra, muita disposição. Como que é, Wilkini?
3: Aí é Brasil e
0: Argentina. Ah, o clássico Brasil e Argentina. Com muita rivalidade. Mas você sabe, Wilkini, que o Boca Juniors leva vantagem nos confrontos? É, diante do São Paulo, rapaz. É, dos grandes times que já tiveram dias melhores, né, Wilkini? Atualmente, os dois não vivem bons momentos, né? Então, o São Paulo, nosso amigo Eduardo Patrick, que está nos ouvindo, precisa reverter a situação na semana que vem. Não foi um resultado tão ruim. É um resultado que dá para reverter, né, Wilkini? Dá. São Paulo, para passar direto, tem que fazer 2 gols de diferença, né? Pode acontecer? Pode. Só que o Boca Juniors já fez o dever de casa, tem isso também, né, Wilkini? Se não abriu margem, mas fez a sua obrigação, que era vencer. Agora, numa semifinal, onde às vezes o detalhe resolve o jogo, o São Paulo poderia ter empatado o jogo, né? Se não tivesse perdido o jogo, seria um resultado muito bom para o tricolor paulista. Mas enfim, São Paulo tem time para se classificar lá no Murumbi. E ontem, grande vitória do Peixe, Wilken. Eu tive a oportunidade de assistir parte do segundo tempo, Santos, e depois eu vi os melhores momentos. O Santos fez um bom jogo, Wilken. O Galo, que até então, né, no Campeonato Brasileiro, estava invicto, né? Era o time que não perdia 14 jogos, foi quebrado no Campeonato Brasileiro no final de semana diante do São Paulo. Inclusive, o Galo fez dois jogos em São Paulo seguidos, né, Wilken? Ele jogou primeiro com o São Paulo e agora ontem com o Santos. E duas derrotas por dois resultados iguais, né, Wilken? Foi 2-0 que perdeu pro São Paulo também, não foi isso?
3: Foi.
0: Exatamente. Agora, com um detalhe, Wilken. O Galo sentiu muito a falta, sabe de quem, Wilken? Do seu goleiro titular, né? O Everson, que atualmente ele tem sido um dos melhores goleiros do futebol brasileiro, né? E acho que até merecia uma vaga para a seleção, né, Wilken? E falando em seleção, daqui a pouquinho também a gente vai passar a lista dos convocados, né? Muita mudança, né, Wilken? Muita mudança realmente em relação aos que disputaram a Copa do Mundo. Daqui a pouco, então, vamos passar para vocês. Bom, enfim, o Santos meteu 2-0 no Galo e está, né, com a vaga muito bem encaminhada para chegar na semifinal. Aliás, na semi, né, Wilken? Para chegar na semifinal da Conmebol Sul-Americana. Um time brasileiro já está lá, né, Wilken? Que é justamente desse confronto Santos e Atlético. Agora você vai me dizer, o Santos está classificado? Não. Não, porque o Galo, quando joga em casa, né, Wilken? A massa, como se diz, a torcida do Galo vai empurrar e tem aquele negócio, né? É, o Galo doido, né, Wilken? É, rapaz. O Galo pode muito bem meter 2-0, 3-1, enfim, devolver, levar para os pênaltis, enfim. O Santos fez o seu dever muito bem, não está classificado, mas está muito bem encaminhado a sua classificação. Não pode subestimar o Galo. Agora, e com um detalhe, o Santos, vejam só, o Santos contratou agora, nesta janela, 4 reforços. E eu estou olhando aqui, Wilken, o Arthur, que já esteve na seleção brasileira, um bom volante de 30 anos, que estava no Grêmio, né? Campeão da Copa América na seleção, qualidade técnica ele tem, só que já teve algumas contusões graves, né, Wilken? E o problema do Arthur hoje é físico, porque ele tem. Ele é um jogador jovem, com 30 anos, ainda é um jogador novo, né, Wilken? Jovem, aliás. Rodinei. Você lembra do Rodinei, Wilken? É, rapaz, campeão pelo Flamengo, né? Super campeão pelo Flamengo. O Rodinei não pegou mais o JJ, né, Wilken, no Flamengo?
3: Pegou ainda.
0: Mas ele não foi campeão da Libertadores no último ano, não, né? Ele não estava no elenco quando o Flamengo foi campeão sendo o River Plate, não, né, Wilken?
3: Ele estava,
0: mas não era titular?
3: Não,
0: mas
3: não era titular, não.
0: Quem era o titular era o... Não, mas na época era o Pará, que era o reserva do Rafinha, Wilken. Rodinei era o reserva? Ah, tá. Assim que o Rafinha chegou, o Pará saiu, né? É, exatamente. Muito bem. Então, quero dizer o seguinte. Santos contratou 4 bons jogadores, Wilken, né? O Arthur, que jogou na seleção brasileira. Rodinei, que saiu lá da Grécia, não é isso? E com um detalhe. Esses 4 jogadores do Santos... Inclusive, o Rodinei estava jogando ontem. Saiu tudo a 0,800, Wilken. Tudo a 0,800. O Arthur, sem contrato, né? O Rodinei rescindiu o contrato com o seu clube. O Lima, emprestado pelo Fluminense, né? E o Cebolinha, outro jogador que saiu do Flamengo, rescindiu o contrato. Então, esses 4 reforços do Peixe são jogadores que o Santos não pagou nada para suas transferências. E o Arthur tem 30 anos, como já falei, Rudinei 34. O Lima também tem 30, o Cebolinha também tem 30. Então você vê que são jogadores experientes. E o Cebolinha é um bom jogador, todo mundo sabe disso, né? Todo mundo sabe disso. Inclusive, ele foi escolhido como um dos melhores jogadores da Copa América, foi isso, Wilkin? Na época em que o Tite comandava, foi escolhido o melhor jogador da Copa América quando o Brasil foi campeão naquele ano, Wilkin? Foi isso. E esse Cebolinha aqui, outro bom jogador, Wilkin, só que com um detalhe, ele tem o problema físico, assim como o Arthur, né? O Cebolinha, Wilkin, ele não consegue, ele já está no Flamengo, estava no Flamengo, parece-me, há 4 temporadas, e eu não me recordo...
3: 5 com essa,
0: né? E eu não me recordo, Wilkin, deste jogador ter feito 5 jogos seguidos. Esse é o problema do Cebolinha, a qualidade desse jogador não se discute, só que ele tem um problema físico muito grande. Mas eu acredito que ele vai ajudar e muito o Peixe. Então tá aí tudo sobre o Peixão. Diga aí, Wilkin.
3: Mais um que pode chegar no Santos, que já deu sinal grande, é o
0: Felipe. Ah, o Felipe Coutinho, né? Que no momento está sem jogar, sem clube também, né? Ele teve um problema de saúde, né? E deve se juntar ao Santos. E é um pedido do Neymar, né, Wilkin? Assim como o Arthur foi um pedido do Neymar, o Coutinho também, né? E aí vai depender dele se ele vai ou não voltar a jogar, já que ele saiu do Vasco alegando problemas de doença, né? Porque saúde não é problema. Bom, então tá aí a respeito do Peixe. E são bons jogadores, eu tenho certeza que esses jogadores que nós falamos aqui vão ajudar o Santos, e muito. E hoje teremos o CSA, só para fechar aí o noticiário da Conmebol Sul-Americana, o CSA do Peru recebe o Torque, esse Torque é do uruguaio, né, Wilkin? Hoje pela Sula, às 20h30, no jogo de volta também. As definições irão sair na semana que vem já, né, Wilkin, é isso? Na semana que vem, dias 16... É isso? Dias 15 e... 16 e 17. Muito bem. Agora, vamos para a Conmebol Libertadores no oferecimento da Associação Atlética Banco do Brasil, a ABB, né? 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Bom, a Libertadores tivemos... Também começou na terça, né, Wilkin? Vamos só passar para vocês aqui os jogos de terça-feira. O Fluminense... Por falar em Fluminense, quero mandar uma boa tarde ao meu amigo professor Bosco França, na escuta do programa lá no bairro Laura Vicunha. Também o Paulinho, o vereador Tielso, o nosso amigo Júnior Rebelo, né? O Chico Ataliba, todos os torcedores do Flusão, rapaz. Fluminense fez o seu dever, esse fez muito bem, né? Fluminense 2, Platense 0. Acho que o Fluminense, se eu fosse apostar, apostaria no Fluminense classificado para a semi, enfim. Com um pé e meio, né? Muito por conta da... Achei o Platense um adversário muito fraco, a verdade é essa. Né? Apesar de... É um time pequeno do futebol argentino, né, Wilkin? E o Flusão, acho que vai se classificar. Futebol, a gente não pode afirmar, mas o Fluminense deu um passo muito grande rumo à semifinal. Tivemos ainda a vitória do Palmeiras ontem, 1-0 em cima da LDU de Quito. Assisti o jogo quase todo, né? Assisti quase todo o jogo. Acho que o Palmeiras deveria ter vencido por mais gols, né? Se a gente recorda a derrota que o Palmeiras teve em ano passado diante deste mesmo adversário, só que este ano foi o inverso, né? Primeira partida foi no Brasil, ano passado foi lá no campo da LDU. E acho que o Palmeiras deveria ter feito um placar melhor, né? E quase que a LDU sai com empate. É 1-0, foi uma vitória, sim, mas o Palmeiras deveria ter feito mais. Até porque tem altitude, né? Esse time já mostrou que é capaz, né? Apesar, Wilkin, se eu fosse dar um palpite, eu apostava que o Palmeiras vai chegar na semifinal. É o meu palpite, né? Só para fechar, Wilkin, o noticiário aí da Libertadores, vamos já falar na nova convocação da seleção brasileira. Então, no jogo de volta, o Palmeiras vai jogar pelo empate. Se perder por um gol, a decisão vai para os pênaltis. E hoje tem o teu Flamengo, Wilkin. Às 8h30 da noite, atenção, galera do Flamengo. 8h30 da noite, né? 20h30, o Flamengo entra em campo, tem uma altitude, né? Jogo da ESPN, né? Para você já ficar sabendo. Canal fechado. Tem uma altitude, parece-me de 2.000 e o quê, Wilkin? 2.800, é isso? Não é aquela altitude sufocante como é em La Paz, dá para jogar. Inclusive, o Flamengo já jogou várias vezes lá, tem uma recordação que não é muito boa. Parece-me que foi em 19?
3: Não, 2021.
0: Foi 21. O Flamengo perdeu por quanto lá mesmo, meu filho?
3: 5-0.
0: Meu Deus do céu, nem pensar. O time era comandado pelo JJ ainda? Não, né?
3: Não.
0: Não, já era o Tite, se eu não me engano.
3: Não, era o Rogério Ceni em 2020.
0: Ah, era o Rogério Ceni em 2020? E um?
3: É.
0: Muito bem. É melhor a gente nem falar o placar, né, Wilkin? É melhor não, sei que perdeu. Bom, então provável Flamengo para hoje. Atenção, torcida rubro-negra. Flamengo deve jogar com o Rossi. Eu digo deve porque, se tratando desse treinador, Wilkin, a gente nunca acerta a escalação, não é isso? Então, o Flamengo deve jogar com o Rossi, Emerson Royal, Léo Ortiz, Léo Pereira e Ayrton Lucas. O Ayrton Lucas tem feito bons jogos. Eric Pulgar e Jorginho. O Eric Pulgar que saiu com uma pancada no jogo pelo Campeonato Brasileiro, mas no meio de semana já jogou. O Flamengo jogou no meio de semana com jogo atrasado, foi isso? Isso. O Mirassol ele já entrou no segundo tempo. Está recuperado e deve estar escalado hoje. Mais na frente o Arrascaeta e Samuel Lino, Carrascal e o Pedro, né? Existe uma possibilidade também, Wilkin, de o Plata pintar aí, né? Ou Paquetá no lugar do Arrascaeta. O treinador gosta muito do futebol do Plata, né? É um jogador que taticamente ajuda demais, né? Tecnicamente, o Carrascal é melhor que o Plata, né, Wilkin? Só que o Plata é um jogador muito tático, um jogador que tem muito fôlego e ajuda demais na marcação. Então, vou repetir para você, o Flamengo deve jogar com Rossi, Royal, Léo Ortiz, Léo Pereira e Ayrton Lucas. Eric Pulgar, Jorginho, De Arrascaeta, Carrascal, Samuel Lino e Pedro. Inclusive, Samuel Lino agora é a seleção, né? Pedro e... quem foi o outro do Flamengo? Só dois, né? Só dois. Então, Samuel Lino e Pedro. Só que tem os outros, né, Wilkin? Nas outras seleções. Bom... Quem é esse? Ah, o Jorginho está na pré-lista da Itália, né? Muito bem. Bom, então, essa é a informação. Tá aí, então, sobre a Conmebol e agora... Conmebol Libertadores. E agora vamos falar na nova lista da seleção brasileira no oferecimento de André Importe. 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O Wilkin, toca para nós a vinheta da melhor assistência técnica da cidade. E na volta a gente fala da seleção brasileira, né? 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
4: Meio-dia e 48 minutos.
0: Muito bem, agora 12 minutos para as 13 horas. Veja a lista dos convocados da seleção brasileira. É, rapaz, essa lista saiu ontem. Muito bem. Goleiros, Hugo Souza do Corinthians, para alegria do Neto, né? É, rapaz. Pedro Morisco do Coritiba. Essa é uma das maiores novidades, né? É, rapaz, o Otávio, que é um bom goleiro, inclusive, substituto do Cássio, né? É, vejam só como é o futebol, né? Com a lesão do Cássio, que deve retomar, o Cássio deve voltar no finalzinho da temporada. Deve retomar a vaga de titular. Aliás, agora com esta convocação, vai ser muito difícil o Cássio retomar a vaga de titular no Cruzeiro, né? Os defensores, Arthur Dias, do Atlético Paranaense.
5: É um ótimo zagueiro.
0: É, bom zagueiro.
5: 18 anos,
0: revelação, né? O Furacão, Wilkin, logo logo fará dinheiro com esse atleta, viu? Douglas Santos, do Zenit, né? Esse Douglas Santos era do Atlético Mineiro, né? Muito bem. Gabriel Magalhães, conhecidíssimo, né? Bom zagueiro, campeão da Liga dos Campeões. Hein? Aliás, como que é? Da Liga já, eu não ia falar Liga dos Campeões, eu ia falar do Campeonato Inglês, Wilkin. Obrigado aí. Da Premier League, eu iria dizer isso. Gabriel Magalhães. É, o Jair, do Nottingham Forest. É aquele que foi do Peixe, né? É, rapaz. É, foi... Apareceu lá no Santos, bom zagueiro que esteve no Bota, né, Wilkin? E agora está no futebol inglês, no Nottingham Forest. Marquinhos, do PSG, né? Ali no meio de zaga da seleção brasileira não houve uma reformulação tão grande, né, Wilkin? A gente tem aí as permanências do experiente Marquinhos, né? O Gabriel Magalhães. A manutenção dos dois, de dois só, né? Somente dois. Mateuzinho do Corinthians, inclusive eu já tinha falado nele, você lembra? Você lembra que eu falei que ele deveria estar na próxima lista, né? Eu falei isso aqui há uns dois meses atrás, depois da Copa do Mundo, eu falei isso. Quando eu ouvi falar que haveria uma reformulação na seleção brasileira, eu lembrei do Mateuzinho, que vem jogando muito bem. E Mateuzinho do Corinthians, o Mauro Júnior do PSV da Holanda, né, Wilkin? Mauro Júnior. O Vitor Reis do Manchester City. Ainda tem mais o Wesley, né? São os defensores, né? Entre zagueiros e laterais. Agora a gente chega no meio-campo da seleção brasileira. André Santos do Manchester United, jogador que foi revelado pelo Vascão da Gama. O Breno Piton do Corinthians, inclusive ele, muita gente achou que ele deveria estar na Copa do Mundo, né, Wilkin? E eu também. É um jovem jogador que brevemente pode deixar o futebol brasileiro. Qual o detalhe, Wilkin? O Breno Piton. As últimas informações. Houve. Ah, rapaz. Com esta convocação, ele pretendia se naturalizar italiano, né? Mas com esta convocação, ele vai com certeza espantar essa ideia para lá, né? Deixar para lá. Bom, falamos do Breno Piton. Temos ainda o Bruno. Espantar essa ideia para lá, né? Deixar para lá. Bom, falamos do Breno Piton,

0: Endrick do Real Madrid. O Endrick não saiu assim muito por cima, porque ele perdeu uma chance muito grande, né? Naquele jogo em que o Brasil foi desclassificado para Noruega. É, poderia ter sido gol de empate. Seria o gol de empate. O Estevão, que não esteve na Copa do Mundo, pois teve uma grande contusão. Agora, o Estevão, um dia desse eu estava assistindo a Premier League. O Estevão não é titular, está lutando para chegar lá, né? Está lutando para... Porque acho também aquele meio campo do... aquele meio campo ali do Chelsea, só tem fera, né? E ele no último jogo, no clássico com o Arsenal, acho que foi com o Arsenal, que o Chelsea, o jogo, o Chelsea perdeu, né? Perdeu de virada, aliás. 3-2, se não me falha a memória. E o Estevão, ele entrou ali faltando apenas 10 minutos. Acertou um bonito chute, mas o goleiro do Arsenal defendeu muito bem. E o João Pedro, também do Chelsea, né? Ele que esteve na Copa do Mundo, né? O Pedro do Flamengo, convocado agora para a seleção brasileira. O Rafinha do Barcelona, inclusive o Barcelona fez um grande jogo. Aliás, o Rafinha fez um grande jogo ontem, né? Fez, se não me engano, 2 gols na vitória do Barça na Liga dos Campeões. Parece-me que foi ontem, não sei se foi ontem, se foi anteontem, mas foi ontem, né? É, foi na hora da convocação. Muita gente fala que o Rafinha é jogador de time. Na seleção brasileira ele não tem mostrado muita coisa mesmo, é verdade. O Rayan, do Bournemouth, que esteve também na Copa do Mundo, né? Pode ser que agora ele jogue um pouco mais na seleção, né, o Rafinha. O Lino, rapaz. O Samu, é o Samuel Lino, que tem feito, sem dúvida, uma boa temporada, né? Eu nunca imaginei que... Eu iria falar isso aqui, né? O Lino tem sido ultimamente um dos melhores jogadores do Flamengo. O mais produtivo, né, Eugênio? É o mais produtivo, fazendo gols e com passes para com assistência. E ainda o velho conhecido da seleção brasileira, que também joga demais no Real e na seleção brasileira ainda não desencantou. Então, é uma reformulação muito grande na seleção brasileira. E os dois próximos amistosos serão contra a Austrália e contra a Índia. Muito bem. Tem data, Wilkine? Então vamos logo aproveitar o gancho, noticiário da seleção. Primeiro, dia 25, diante da Austrália. Austrália e Brasil, dia 25 desse mês, né? Dia 25 desse... É, quase no final do mês. E no dia 29, são 2 jogos, 3 dias depois, né? Contra a Austrália? Austrália e Brasil. Dia 25 é o primeiro jogo, né? Ah, tá. Austrália e Brasil, dia 25, às 6 horas da manhã, Wilkine?
1: É, isso mesmo.
0: Isso, 6 horas da manhã. Esses jogos serão no... No Oriente Médio, Wilkine?
1: Não.
0: Na Europa?
1: Na Austrália mesmo.
0: Ah, pois é, na Europa, né?
1: Não.
0: Austrália?
1: É na
0: Austrália, né?
1: É.
0: Ah, tá. Eu achava que seria na Europa esse jogo. Então será lá no campo da no país, né? Na Austrália. E... Qual é o outro jogo? A Noruega?
1: Contra a Índia.
0: Aliás, contra a Índia. Cadê o jogo aí, Wilkine?
1: Aqui.
0: Ah, tá. É por isso que eu estou me confundindo. Dia...
1: 3 de outubro.
0: Ah, dia 3. Serão só 2 jogos, né?
1: Não, 3 jogos.
0: Serão 3 jogos nesta data FIFA. Então o Campeonato Brasileiro vai parar, né? Ah, tá. O Brasil joga...
1: Dia 3 de outubro.
0: O Brasil joga primeiramente com... Austrália, depois com... Ah, tá. Muito bem. 2 minutos para as 13 horas. Vamos falar agora na Liga dos Campeões, Wilkine, rapidão, só para fechar. 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

0: 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Inclusive, o Baixinho Roçador nos mandou um zap dizendo que a decisão da Copa do Brasil será entre Palmeiras e Galo. Isso mesmo. Bom, ontem tivemos o Borussia Dortmund vencendo o Villarreal por 2-0. O Barcelona ganhou 5-1. O Napoli perdeu para o Arsenal em casa por 1-0. O Liverpool, esse jogo eu assisti, que jogão. Liverpool 2, Atlético Madrid 1, de virada, viu? E de virada. Tivemos ainda o PSG metendo 6-1. E o Sporting vencendo o Galatasaray por 3-1. Então começou na terça-feira. Hoje tem jogo, né, Wilker? Começou terça, quarta e hoje quinta. A fase de liga da Liga dos Campeões. Nesta fase, 8 os melhores do primeiro ao oitavo vão se classificar para as oitavas de final. E aí, os 8 vão para os playoffs, né? O nono até o 24º. E aí sairão mais 8 quando teremos as oitavas de final. Aí, na minha opinião, começa para valer, Wilkin, né? A Liga dos Campeões. Porque aí é uma peneira, né? Aí só ficarão os melhores, sem dúvida nenhuma, né? E aí as oitavas de final começa para valer, no meu entendimento, a Liga dos Campeões, que nesta fase, só lembrando que nesta fase, Wilkin, são 36 clubes, né? 36 clubes, portanto, disputando a fase de liga, são 8 jogos para cada time, né? E quem somar os 8 melhores, como já falei, avançam para as oitavas. Ei, Manicoré, são 13 horas e 1 minuto, por hoje é só. A gente agradece a sua audiência e, se Deus quiser, amanhã estaremos de volta a partir das 12 horas e 10 minutos com mais um programa Balanço Esportivo, se Deus nos permitir, tá bom? Tenhamos todos uma boa tarde.
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3: 13 horas e 18 minutos.

0: Essa música aqui eu gravei com um cara chamado Natanzinho falando de amor. E no violão tem ele. Orleans, consentimento, por favor.
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0: Quem sabe cantar comigo aí, vai.

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2: 14 horas e 21 minutos.

0: Deus,
1: só um lugar. Agradecer, João, sobre tudo que ele fez e tudo que ele vai fazer. E se ele não fizer, ele continua sendo Deus. E sobre o Papai do Céu. E sobre isso.
2: Sobre
1: nós.
2: Hip Hop, que é fã, faz barulho aí.

0: Já são as últimas, produção, já. Rapaz, passa rápido demais, hein? A gente volta amanhã na terça com mais Alô Tocaí, o bom que é a primeira da semana.
1: Voltamos aqui na sua rádio preferida com o nosso Arena Sertaneja Gospel, o melhor do sertanejo gospel pra você. Obrigado pela companhia e o carinho, vem com a gente.
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assim vamos encerrando o nosso Arena Sertaneja Gospel, edição desta segunda-feira. Quero agradecer o seu carinho, a sua audiência, a sua companhia e dizer que amanhã tem mais uma edição, viu? Obrigado de verdade.

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Obrigado, Senhor. Força nessa palma para o Senhor. Ele é digno de todo louvor e de toda adoração. Aleluia, Senhor.

0: possa incendiar os corações de todos os homens da verdade e da fé.
1: Possa nos fazer cada vez mais irmãos, mais igreja. Possa limar todas as nossas diferenças, nos colocar no mesmo altar. Comigo.

0: Obrigado, padre.
1: Que cara que é esse?
2: Padre Fábio de Melo.
0: Obrigado, padre.

0: habite em nós, Senhor, com a tua unção de Pentecostes. Derrama teu Espírito Santo sobre cada um de nós. Em nome de Jesus.
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Jesus. Nem o ouro do mundo inteiro poderia pagar esse amor imenso. Amor lindo, amor sem igual. É o amor.

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3: 17 horas e 1 minuto.
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4: 17 horas e 19 minutos.

0: Joga a pele, Rocha.
1: Quer saber quem eu fui?

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4: 18 horas e 16 minutos.
5: Bora lá, vai.

0: galera toda tá aqui, meu filho, pesada.
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Gente, como é gostoso o pagode. Só pra jogar mesmo.

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4: 19 horas e 49 minutos.
5: Essa música é o seguinte: essa música é a história daquele casal que tá quase terminando, mas não sabe se terminou ou não.

0: Muito obrigado.
1: É como o comandante disse, é uma pancada atrás da outra.
2: Então não é pra respirar, não?
1: Não, não, não.
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2: Essa eu gosto, cara.